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3: 21 horas e 21 minutos.

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1: Juventude FM informa a hora certa.
2: 22 horas e 1 minuto.
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0: 22 horas e 20 minutos.
1: Isso é mais um sucesso do Natanzinho. Só falando de amor.

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1: Juventude FM informa a hora certa.
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12: 23 horas e 4 minutos.

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2: 23 horas e 16 minutos.
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1: 23 horas e 34 minutos.

A radioatividade leva até vocês mais um programa da série a série. Dedique uma canção a quem você ama. Eu tenho aqui em minhas mãos uma carta. Uma carta de um ouvinte que nos escreve e assina com um singelo pseudônimo de Maria.

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1: 23 horas e 49 minutos.

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1: Meia-noite e 7 minutos.

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1: Meia-noite e 24 minutos.

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1: Meia-noite e 41 minutos.

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1: Meia-noite e 57 minutos.

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1: Uma hora e 12 minutos.

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1: 1 hora e 27 minutos.

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1: 1 hora e 44 minutos.

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1: 3 horas e 2 minutos.

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1: 3 horas e 30 minutos.

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1: 3 horas e 43 minutos.

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2: Juventude FM informa a hora certa.
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2: 4 horas e 14 minutos.

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1: 4 horas e 28 minutos.

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1: 4 horas e 42 minutos.

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1: 4 horas e 55 minutos.

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1: 5 horas e 8 minutos.

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1: 5 horas e 22 minutos.

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2: Juventude FM informa a hora certa.
3: 5:59.
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assim, Senhora de Aparecida, abençoai minha família querida, que esteja bem longe ou bem perto de mim. E se alguém, nesse mundo de Deus, um dia sentir o gosto amargo do fracasso, ou dominado pelo cansaço, chamando por esta imagem, a sua fé decidida em Deus e na Senhora de Aparecida, de novo lhe trará coragem. Nós, sendo filhos de Deus, sendo simples artistas, à procura dos sonhos, em busca das conquistas, caminhando por essa estrada da vida,

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1: Muito bem, abração, 6 horas mais 14 minutos, bom dia! Domingo, dia 11 de outubro de 2026, olha nós aqui de novo, né? Domingo não tivemos por motivo das eleições, mas olha nós aqui de novo, graças a Deus. Só agradecer ao nosso Pai Todo-Poderoso por mais uma noite de sono, de descanso, né? E agradecer a Deus por mais um dia, estar vivo aqui, falando para vocês, tocando as músicas para vocês aí no seu rádio, né? Isso, que maravilha. Só agradecer ao nosso Pai pelo dom da vida, né? Pela saúde. E aí, você já agradeceu a hoje? Ao deitar, você agradeceu por mais um dia? Ao levantar, você agradeceu por mais uma noite e pediu um novo dia, um bom dia para você? Lembre disso. Lembrou? Acho que não, né? Acho que alguém... As pessoas se levantam e vão-se embora e, eita, não agradece a Deus. Muitas pessoas não rezam, não oram, né? Vamos orar, vamos rezar, né? Ao deitar e ao levantar, ao deitar, agradecer por mais um dia e ao levantar, agradecer por mais uma noite, né? Lembre sempre de agradecer a Deus, porque é Ele que nos dá tudo de bom, principalmente a nossa saúde, a nossa vida, né? Quem ora, quem reza, tem vida longa. Mas tem pessoas que só procuram Deus na hora da dor, na hora do amor, na hora da alegria, não se lembra de Deus. Quando está em festas, eita, aquela coisa, né? Mas quando está doente, aí se lembra, meu Deus, por que que eu estou passando por isso? É assim mesmo. Bom dia, bom dia. 6 horas mais 16 minutos, 6:16. Bom dia. 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Bom dia. 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Isso. Alô, Edmilson, do Frigorífico Barbosa, ouvindo a gente. Aí, feito o antigo posto de bem, também o Borra de Paula, também o Ricardo Cambista, né? Alô, meu amigo Carlinho da Galinha, no Box 144, aí no Mercado José Corrêa Sumindo também. Alô, Carlinhos, bom dia. Também o Fernando Jomil, no Box 19, também na sintonia, sempre, sempre. Meu amigo Luiz, da Mercearia São Luís, a Jaqueline do Tarcísio, né? Também o Paulinho Jomil, daquele abraço, bom dia. Alô, Guiné, na panificação Vasconcelânia, aquele pão caseiro, né? 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Eles que vai abrir amanhã também no feriado, viu? Até meio-dia, isso? Muito bem, ali em frente a Marciano Gás, panificação Vasconcelânia. Bom dia, agora aqui pra você, aquele abraço. Mas agora é só ligar 999-78-2763 ou você pode mandar o seu áudio. Agora, quero dizer às pessoas, olha, preste atenção. Quando você gravar o seu áudio, desliga o rádio, baixe o rádio, porque senão fica duas vozes ao mesmo tempo. Então, você vai gravar um áudio, baixe o rádio, ou se afaste um pouco do rádio, porque aí tem pessoas que gravam no lado do rádio, rapaz. Aí fica duas vozes, você não entende nada. Então, você que vai gravar o áudio, vai mandar aqui pra gente aqui, grave, mas baixe o rádio para ficar a sua voz legal, tá bom? Tá aí o recado, tá vendo? O recado tá dado. Então, se você vai mandar áudio, desliga o rádio para sair um áudio bonito, né? Porque senão fica duas vozes. É você falando e uma música lá no fundo tocando. Às vezes, em cima do rádio a pessoa grava e fica aquela coisa que você não entende nada. Então, quando gravar o áudio, desliga o rádio, tá bom? 6 horas mais 19 minutos, 6:19. Meu amigo Chico, ele tá ouvindo e disse: olha, eu quero ouvir amanhã Paulo Sérgio. Então eu separei aqui Ele pediu aqui umas músicas do Paulo Sérgio, então vamos tocar o nosso amigo Chico, ele que está tocando, abraçando também a Neide, né, o seu Domingos, o Mi Padeiro, é toda a família, a esposa do Chico também, a todos vocês, meu irmão, Deus abençoe, Deus lhe dê muita saúde, muita paz, né? Chico aí, gente boa, sempre aí, atento aí às boas músicas. Vamos ouvir Paulo Sérgio, vamos começar assim, ó. É o Chico Didier, viu? Tá ouvindo a gente?

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1: Muito bem, agora são 6 horas mais 30 minutos. Aí uma sequência bonita do meu amigo Chico Didier, né? Que pediu. Toquei essas 3 músicas para meu amigo Chico Didier. É, rapaz. Última canção: Eu Te Amo, Eu Te Venero. E também Máquinas Humanas. Essa música é muito bonita, né? Máquinas Humanas, né? Valeu, Chico Didier. Aquele abraço, meu irmão. Deus abençoe, viu? Deus lhe dê um bom dia. Abraçando o Arnaldo e a sua esposa Negra no Limoeiro ouvindo a gente. Também o Mundinho, o mestre de obras e pinturas aí no Libório ouvindo a gente. Também o Canetinha. Alô, Canetinha. Ele que trabalha no Jailson Lanche, né? Isso, nosso amigo Canetinha. Grande boêmio, né? Grande... ele aprecia muito a música do passado, a música boa, né? Ele é das antigas, né? Gosta muito da Celeste, né, meu amigo Canetinha? Aquele abraço aí no Pacheco, ouvindo a gente, ele que trabalha aí no Jailson Lanche, abraçando meu amigo Jailson Lanche, aquele abraço, bom dia. Então, abraço aí ao nosso amigo Canetinha, ele que trabalha no Jailson Lanche, também é ouvinte do nosso programa, aquele abraço, bom dia. Também a dona Josefa, através da ABB, ouvindo a gente, o João Sapateiro na Praça Felino Fontes. Alô, Jorminho aí na Horta também, ouvindo a gente. Obrigado aí pela audiência, nosso amigo Jorminho aí na Horta, na sintonia com a gente. Seu Oswaldo DR aí na Itaperinha. Celso Vieira, Paulo Vieira, o Cepacol, né, o Uber das Estrelas, ouvindo a gente. O Laelcio do BNH, o Laelcio do BNH, bairro Novo Horizonte, né? Nosso amigo Laelcio, aquele abraço, sempre na sintonia. Isso, Wilson Eliseu no Limoeiro. José Dias, mototáxi. Alô, Zé Dias, mototáxi, né? O Zé do Café, né? Isso. O Eduardo Frango, irmão da nossa amiga Dona Marlene, a mãe da Teiciana, do mercado, Mini Mercado Teice. Nossa amiga Eduardo Frango aí nas pratas, ouvindo a gente. Professor Hélio Romeu, aquele abraço, bom dia. O Adilson aí na Horta. O Pau d'Água, né? Aí na rua, o Pau d'Água aí na rua direita, no bairro de Mário Cavalo. O Chagas, da Planificação Chagas. Alô, meu amigo Luiz, da Casa da Carne Friboi, lá no Jardim Campo Novo, ouvindo a gente. Isso, rapaz, muito obrigado aí pelo carinho da audiência, viu? Isso, o André aí no Boeiro e sua esposa Rosa ouvindo a gente, o seu tio Jorge, a todos aí no Boeiro ouvindo a gente, obrigado pela audiência também. Isso, quem mais aqui? O Toninho da Chinerai ouvindo a gente, o Claudio da Gráfica, Passinho do Tanque, o Papagaio, alô Papagaio da Roluxista, né? O Papagaio do Frango aí na Roluxista ouvindo a gente, o Lela e Luciano aí na rua Passo Porto, também a Silene do Vatapá, aí também aqui o Nende Eliseu, o irmão do prefeitinho, aí na rua Amílio Augusto Franco, ouvindo a gente, alô, Nende Eliseu, professor André, aí no Roseli Nunes, né, Alisson, Alice e a Nininha, aí no Alto da Boa Vista, ouvindo a gente, também a minha irmã Maria, o Tonho, o Toinho, toda a turma aí na sintonia com a gente, obrigado pela audiência. Rogério de Tino, aí na rua Monsenhor Jazão, aquele abraço, bom dia. Dona Josefa, mãe de Paulo dos Patrícios, aí no bairro Novo Horizonte. Também aqui o seu Priscílio, Dona Regina, no Alto da Boa Vista. Seu Emílio, na Rua da Jaqueira. Messias da Churrasqueira. Geraldo, da Farmácia. Nicélia, do Hospital Nossa Senhora da Conceição. E seu pai Nelson, né? Seu Nelson, aquele abraço. Bom dia. Pedro, Dona Magnólia, o Alex, aí na Horta. Meu amigo, meu irmão, Heraldo Ouro, né? E seu sogro, seu Naldo, aí na Cidade Nova. Também o Reinaldo e seu filho Guilherme. A todos aí na Cidade Nova, aquele abraço, obrigado pela audiência. Também aqui Paulo Oliveira dos Patrícios, Josair que trabalha na maternidade Zacarias Júnior, Chebinha dos Correios, sua esposa Jacileno, Tuca do Saco Grande, João Menezes na Rua de Simão Dias. Isso, muito bem. Zé Milton aí no Loyola, ô Zé Milton, também na sintonia. O Demar do Mel aí no Alto da Boa Vista, vizinha minha irmã Maria aí, sempre na sintonia. O Didi, ex-vereador, e sua esposa Dinha. Aí na Vale dos Cagros, ouvindo a gente. A Cida e a Portela aí na Horta. Isso, também aqui. Muito bem aqui. O Ine Pracador e Família, também na sintonia. É isso, muito bem. Muito bem aqui mais. Elisa 10 lá no Brejo, Edito na Horta. Antônio Relojoeiro na Rua de Laranjeira. Jorge Pintor, Fera Som aí na estação. Lindalva e da Horta. Gilbene, ouvindo a gente, meu amigo Juri Tira Risco, aquele abraço, bom dia. Isso, daqui a pouco a gente manda mais alôs. Abraçando também meu amigo Miro, ex-vereador, e sua esposa Claudice, sempre na sintonia, aquele abraço. Vamos ver se tem áudio aqui dos nossos ouvintes. Vamos lá então. Meu amigo Chebinha já mandou aqui o seu áudio. Vamos ouvir então o nosso amigo Chebinha. Alô, Chebinha, bom dia.
2: Bom dia, meu mano Jailton Silva.
0: Jesus dê um abençoado dia para você e toda a sua família. Um abençoado domingo para meu compadre Aristão e família. Guri, nosso primo e família. Nossa amiga Dulce do sindicato e família. Miri Santista e família. Marcelinho Prata da Planfan e família. Tonho de Lia, nosso amigo das caminhadas. Gilvan, meu colega e família. Luiz, enfermeiro, nosso amigo. Desejo um bom dia para ele. Um bom dia para todos aqueles que no momento fugiu de minha memória, mas está lembrado no meu coração. Que Jesus proteja todos, todos, toda a minha família, a sua família. Que Deus dê um abençoado domingo. Que no dia Nossa Senhora da Aparecida, ela proteja toda a família brasileira e toda a família com saúde, paz e proteção de todos os males. Meu amigo Jailton, Jesus dê um abençoado domingo para você e toda a sua família. Com saúde e paz. Um abraço do seu amigo Chebinha e sua esposa Jacilene.
1: Valeu, amigo Chebinha, aquele abraço, bom dia. Deus abençoe você e toda a sua família também, meu irmão. A comadre Elisa, bom dia.
2: Bom dia, meu amigo Jair Silva. Gostaria de ouvir a música com José Augusto Sergipano, Sombras. Ofereço para Edese, Viana e Alice, Edith e Dulce do sindicato. Helena Vieira, comadre Everada Raio de Flocore. Marlene Professora, Maria Lisboa, Nisa de Pijardim Campo Novo, Chico Riacho Piedade, Zude Elois, Avela da Horta, Rosa de Carlinho, Valdina do Loyola, Raimundinho de Miguel, Zefinha, Raimundo de Larissa. Muito obrigado, meu compadre Jair Silva.
1: Valeu, comadre Elisa, aí do Brejo, também o Edésio da turma. Alô, meu compadre, é lá José, Dona Vera, no povoado Brejo, ouvindo a gente. Também o Evandro, né, o Everton. Aquele abraço a vocês aí, meu amigo, meu irmão aí, o Eladio José, o melado do forró, viu? Tá lá, o som bem alto, ouvindo a gente. A comadre já preparando aquele cafezinho, né? Aquele cuscuz, aquela macaxeira. Eita, coisa boa, né? Isso, muito bem. Valeu, comadre Vera, valeu, compadre Eladio José, abraço pra vocês do Brejo aí. Alô, Dudu Santos, ex-vereador também na sintonia com a gente. Obrigado pela audiência. Todo o pessoal do Brejo aí, sempre na sintonia, na Moita Redonda, Fazenda Grande, né? Vaz dos Cágados. Alô, Pedrinho da Barraca de Frutas e Verduras, aquele abraço, bom dia. E o Joel, tá ouvindo a gente, né?

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2: Como diria o saudoso Valdisseia. Olá, minha gente querida. Bom dia. 6h47 aqui na Juventude FM. Dia 3 de setembro, né? Fez aí 8 anos o saudoso Valdisseia Martins. E amanhã, um mês depois, aí o saudoso Valdomiro Batista, o repórter taxista, amanhã também completa 8 anos, né? Da sua partida para o céu, né? Então, foi só um mês de um para o outro, né? Foi um negócio... É assim, que chocou muita gente, né? Porque um mês de um pro outro, né? Um faleceu dia 3 de setembro e outro dia 12 de outubro, né? Então amanhã completa aí também 8 anos, né? Nosso saudoso amigo e irmão Valdomiro Batista, o repórter taxista, né? Que Deus o tenha em um bom lugar. Muito bem, abraçando o meu amigo Manuel Vaqueiro Vinha Gente, o Barbosa do Ventilador, Caio da Coíro, o Zé Loyola do Loyola, também o amigo Pecinha da Central Espírito, Cowboy da Gata, também o Paranhas, o Vinha Gente, o Jadilson e Celina Rua de Laranjeira, Dona Leu do Bolo, alô meu amigo Alaerte, Negui de Canhota, Zé de Cazu, Dono Butinga, Renato e Vera, Vera e Renato, Mosto Los Granis, Cícero Los Granis, Renato e Vera, Vera e Renato, aí também o Vinha Gente na Rua Fredelfo Dória, né? Seu Zé Antônio, e também a Carminha, todos aí, seu Zé Antônio, profeta da fé, ouvindo a gente também aí na Rua Filadelfo Dória, o Romário do Libório, também a Dona Mariel, o Juvenal do Forró. Alô, Juvenal do Forró, rapaz, tô devendo uma visita, viu? Mas qualquer hora eu chego por aí, com fé em Deus. Também José Augusto Corretor, ouvindo a gente, Tânia Aguinaldo, na sintonia com a gente, nosso amigo Marcelino Prata, o Chico Riacho, aí na Rua de Riachão, também na sintonia com a gente, a Marleide aí da Praça do Gomes, Moral da Borracharia também, Luiz da Caia do Queijo Glória, Gaguinho Vasconcelo também na sintonia com a gente. Obrigado aí pela audiência, Helena Vieira, né? Seu Balbino na Rua 6. Isso, também aqui o Canuto da Gurupi, o Barata, meu amigo Sival, Barata, Tilulim, aquele abraço, professor Hermógenes. Isso, muito obrigado pelo carinho da audiência. Até uma Fozeira Cristina Vitória, Cidade Nova, o Binho da Vassoura, Osaneira no Libório, Peteleque Fábio na estação. Fernando Manese, a Grande Carvalho, a Bel Costa aí no Brejo, também na sintonia, toda a família. Vamos lá então, Grande Carvalho, João na Horta, isso, também o João Paulo, todos aí da Horta ouvindo a gente. Alô, João, aí da Horta ouvindo a gente, obrigado pela audiência. Isso, também o Toninho Cambista, meu amigo Aloysio, o restaurante do Aloysio aí no fundo do mercado, José Corrêa Sobrinho, o melhor café da manhã, você já sabe, é ali. O nosso amigo Aloysio ali no fundo do mercado da carne, José Corrêa Sobrinho, tá bom? Tio Avelai na Horta, Luiz Enfermeiro, Júlio Tirarris, Bispo da Paz e Ofélia, o Mercadinho Menezes também na sintonia com a gente. Tem mais aqui, Guri, Guri Eletricista, meu amigo Elias Vasconcelos, rapaz aqui também. Isso aqui, Edson Ferro Velho Ribeiro, Avenida Pinturas e Cores, Robinho Travessa do Asilo, também na sintonia com a gente. A Everalda Rainha do Folclore, né? Isso, Roberto das Quitanas, Roberto das Verduras, Cláudia Limpeza e a Cenildia Cláudia, o Lini Zé Paixão aí no Limoeiro ouvindo a gente, né? Isso, quem mais aqui? O Jorge aí da Boa Vista, na Conceição, na Mercearia Nacional da Conceição ouvindo a gente, obrigado aí pela audiência. A Murim Cabeleiro e sua esposa Dona Luzia, meu amigo Laranjeiras e a Rai na Vida Augusto Franco ouvindo a gente, obrigado aí pela audiência. Também aqui o Bicho do Mato, né? O Toinho, Toy de Lia, aquele abraço, bom dia. Todos vocês, nosso muito obrigado. O Evandro Eletrônica Santa Maria da Praça Felino Fone, nossa amiga Gina, aqui na Josias Machado também na sintonia. Todos aí, aquele abraço. Meu amigo Olino, ele quer ouvir aqui, deixa eu ver aqui o áudio, rapaz. Nosso amigo Olino, que ele mandou aqui pra gente, aí do Limoeiro, né? Vamos ver se tem mais aqui. Isso, vamos lá então, aqui.
3: Bom dia, Jailson. Um abençoado domingo para todos os ouvintes. Estou aqui na casa do meu amigo Renilson Cabeção, fazendo um trabalho. Toque aí a música de Aguinaldo Timóteo, Verdes Campos. Obrigado.
2: Valeu, nosso amigo lindo aí no Limoeiro. Todos vocês aí, obrigado pela audiência. Está aí os Verdes Campos da minha terra, Aguinaldo Timóteo. Agora são 6 horas mais 52 minutos.

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2: Juventude FM informa a hora certa.
3: 7:01.
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2: Muito bem, 7:05, 7:05, abraçamos a velha turma aqui do Clube do Santinho, na Praça Filomenor, meu neném, aquele abraço, bom dia, o Wanderlan Joias, também o Eliel, né, o Bico de Bulho, o Pé de Pilão, o Rogério Benz, o Ivone da Padaria, o Pitu, também nosso amigo Sepacol, né, o Dodó, o Carlos da Philips, toda a turma aí ouvindo a gente, valeu neném, meu amigo Wanderlan Joias, aquele abraço, bom dia, Clube do Santinho, aqui na Praça Filomenor, abraçando também mais ou menos nosso amigo Carlinhos da Galinha, no box 144, aí no mercado José Corrêa Sobrinho, nosso amigo Fernando Jomildo, aquele abraço, bom dia. Também nossa amiga Luísa do restaurante, aí no fundo do mercado José Corrêa Sobrinho também, o seu restaurante, aí, aquele abraço, obrigado pela audiência. Nosso amigo Edmilson Barbosa, frigorífico Barbosa, aquele abraço. Nosso amigo Marquinhos do restaurante, ele que fica em cima aí do mercado José Corrêa Sobrinho, tá ouvindo sempre a gente. Nosso amigo Marquinhos aí, o irmão aí do Pinta Silva, né? Aquele abraço, bom dia. Alô, Pinta Silva. Obrigado aí pela audiência também, viu? Isso, muito bem. Meu amigo Ivan, Eletrônica Santa Maria da Praça, Lino Pontes. Aquele abraço, Renato. Também o Ivera, aí na rua Federal Fudório. Também meu amigo Rosinaldo Fontes, e a comadre Ivera, rua do Riachão, na Sintonia, Chico Riacho. Toda a turma aí ouvindo a gente. Obrigado pela audiência, viu? Isso. Muito bem, tá certo. Davi do Pastel, aquele abraço, meu papai, meu amigo, meu irmão, aquele abraço na rua Frida Fudória, agora número 300 aí com a sua nova parcelaria, né? Guiné, aí na panificação Vasconcelânia, aquele abraço aí, nosso amigo Guiné, aí em frente aí a Marciano Gás, tem aí a panificação Vasconcelânia, mais de 40 anos de tradição, viu? Isso, tem ouvinte aqui, vamos ver aqui, quem vem lá? Vamos ver quem vem? Isso, é aqui. Vamos lá então, eu acho que é. Vamos lá aqui, quem vem aqui é a Suelo da Prestação, vamos lá.
3: Bom dia, meu amigo Jailton Silva. É um prazer participar deste maravilhoso programa Marca do Tempo que se foi. Eu gostaria, meu amigo, de ouvir a música com Jair Rodrigo, o filho do seu menino ficou rapaz, oferecendo toda essa legião de ouvinte a meu amigo aí.
2: Opa, muito bem, continua aqui, nossa amiga Veralda tá ligando aqui pra gente, daqui a pouco ainda atende, vamos lá então.
3: O boy da gata no seu é rancho, a Zé Raimundo e a Madame Anália no Jardim Campo Novo. A guri é eletricista aí no BNH. A meu amigo Bicho do Mato em qualquer canto da cidade. André Professor, popular André Mototáxi. A Romário do Libório. E não esquecendo o meu amigo Lucimário, o pedreiro top, viu? E a meus amigos aí, rapaz. Não esquecendo de Índio Empracador e família. A seu irmão Cafu, a seu irmão Pita. E a Hulk, e a meu irmão Aloysio, o meu irmão Claudião Cabeludo. Enfim, rapaz, a toda essa legião de ouvinte. Valeu que valeu, Jailton Silva. E não esquecendo, rapaz, só o Miguel aí do Loyola.

0: bola, viu?
1: Muito bem.
0: É isso aí, meu amigo. Alô? Valeu que valeu.
1: Valeu. Já disse, ó. Cowboy da Gata. É com você agora.
2: Viva aí o vídeo do Marcos Cipoi, Rádio Juventude FM, 100% comunitário. Eu gosto de escutar uma música aí de Nubia Lafayette, qualquer uma. Aparecer a dona Gibeme, que ela gosta dessa música. A dona Terma Forrozeira, que já participou. Alguiro Mototáxi, Luiz Carlos de Butinga, Jorge Rodão, Manuel Vaqueiro, Juvenal do Forró também, que você falou aí agora.
1: E o rancho hoje já abre?
2: Hoje eu gostaria de dizer que hoje o rancho tem um peixinho, viu? Quem quiser almoçar aquele peixinho hoje, o rancho está portas abertas. Valeu, já tive um abraço, cowboy da gata.
1: Valeu, cowboy da gata. Muito obrigado. Uri Eletricista, bom dia.
3: Bom dia, meu amigo Jailton Silva. Bom dia a todos os amigos da Juventude FM. Jailton, eu gostaria de ouvir Roberto Leles, Padre Aliança, para oferecer meu grande amigo Bicho do Mato, Helena Vieira, Ziel Loyola, Edson do Ferro Velho, Cowboy da Gata, a meu primo Cheminho dos Correios, juntamente sua esposa, e a todos grandes amigos que nós temos. Receba o abraço do seu ouvinte, Guri, do BNH, para meu amigo Jailton Silva.
1: Valeu, valeu, meu amigo Uri, Bicho do Mato.
4: Bom dia, meu amigo Jailton Silva. Um ótimo domingo aí pra você e pra todos os seus ouvintes.
1: Valeu.
4: Valeu que valeu.
1: Beleza, tá aí nosso amigo Bicho do Mato. Comadre Dolores, bom dia.
5: Bom dia, meu compadre Jailton Silva. Eu quero uma música de Nelson Ned, qualquer uma dele, para oferecer minha esposa disso, meus quatro filhos, minha irmã Maria Correia, os filhos dela do assentamento, a Bicho do Mato, a Cowboy da Gata, a Suela da Prestação e a esposa, a Veralda, Rainha do Folclore, Edson do Ferro Velho Ribeiro, Tião e Tano Redzel, Campo da Vila, Nelson do Trator e Família, Manuel Vaqueiro, Genivaldo Mecânico e o filho dele, a Zefinha da Laranja com o esposo, a Jorge Pedreiro e sua esposa Carminha, a Helena Vieira, Maria dos Perfumaria no Novo Horizonte, Lourdes Novo Horizonte, Edilene, Maria José e Mondinho no Barro Vermelho, Cileide na Rua de Simão Dias, Micael Família no Loyola 2, Thelma Forrozeira com toda a sua família na Vaca Tolada, Gidão Padeiro com toda a sua família, a Madama Anália com toda a sua família no Jardim Campo Novo, a Maria Homem com toda a sua família no Sem Terra, a Venho de Graxelo, a Graxelo, a Zé Preguinho no Antônio Conselheiro, a Carmen Rai na Rua Luiz Xisto, Maria no Caminho Sem Terra, a todos que tivessem utilizado do Sindicato de Família, Empregador e Família, família Juventude toda, família Zé Padeiro, enfim, todos meus amigos, todas minhas amigas, que às vezes a gente acaba esquecendo, de Sim aqui na Matinha, Selma de Baiano, toda a família. A Josiana Mercearia Alves aqui na Matinha. Enfim, para todos e todas que tivessem tonizado. E para você, para sua esposa Dilma, para todos. Que Jesus deu um excelente início de semana na paz do Senhor para todos nós. Bom dia.
6: Não ligo às vezes, mas estou ligada.
1: Valeu, comadre Dolores. A comadre Dulce da Horta, aquele abraço, bom dia. Agora a rainha do folclore, vamos ver. A nossa amiga Veralda, bom dia.
7: Bom dia, Jailton Silva, como é que você vai? Tá bom? Quando eu escuto este programa, me lembro do saudoso Laudiceio Martins. Me manda aquela música, você deixou a aguinha me esperar. Oferecendo para a comadre Elisa, para a Dulce de Catarina Vieira, Bicho do Mato, Maria dos Perfumes, viu? Mônica Enfermeira, Abel Costa, Zé Augusto Coletor, Prefeitinho, para vocês, Raul Monteiro, Rose, Josinaldo da Rua da Caridade, mas a esposa, Vera Marrenato da Maniçoba, viu? E minha amiga Thelma Forrozeira e Dolores da Matinha, mais Dona Maria Correia e Assuero da Prestação. Enfim, para todos. Manda aquela música, você deixou a aguinha me esperar. É problema, Jair. Quem for fraco que se quebre.
1: Valeu. Valeu.
7: Sim, de Micael, que o pai dele aniversariou, sabe? E eu não esqueci.

0: 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Parabéns do pai de Micael e dos boiolinhos de Madame Malha, mas é Raimundo.
1: Valeu, Heralda. Obrigado aí pela audiência. Vamos na sequência aqui, né? Das músicas que pediram aqui. Vamos com a Suelo da Prestação, Filho do Seu Menino, depois tem Número Lafayette para o nosso amigo Galbó, depois tem um Par de Aliança, nosso amigo Guri Eletricista, depois tem a música da nossa amiga Comadre Dolores, Nelson Ney, e na sequência vem a Everaldo também, tá bom? Vamos lá então, são 7 horas mais 14 minutos.

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2: Muito bem, essa sequência de música, né? Muito boa. Alô, Canetinha, mais uma vez, ouvindo a gente, aí no Pacheco, né? Ele trabalha no Jailson Lanche. Nosso amigo Canetinha, grande boêmio, grande apreciador da música boa. Nosso amigo Canetinha, ele trabalha em Jailson Lanche, né? Aí na Praça do Pacheco, ouvindo a gente, obrigado pela audiência. Alô, Dezinho Padeiro, aí no Alto da Boa Vista, sempre na sintonia. Nosso amigo Rogério de Tino, mais uma vez, bom dia, na Rua Monsenhor Jazon. Pessoal da Matinha, Zé Padeiro, alô Malacheia, aquele abraço, bom dia a todos vocês aí da Matinha, do Libório, do Pacheco, sempre, sempre na sintonia com a gente, Cidade Nova, né? Isso, Alto da Boa Vista, pessoal aí também das Pratas, Santo Antônio, Cruzeiro Verde, você aí do, e da Itaperinha, né? Da Cajazeira, Candeal da Cajazeira, Tanque, Corralinho, isso, pessoal aí do Cipó, você aí do, do Sobrado, ouvindo a gente. Obrigado aí pela audiência, viu? Isso, são 7 horas mais 33 minutos. Tem mais ouvinte aqui, nossa amiga Silene do Vatapá. Isso, bom dia.
3: Bom dia, Jaito Silva. Aqui tá falando que é Silene do Vatapá. Gostaria que você passasse uma música aí de... qualquer um aí, oferecendo pra... Everalda, que estava falando aí agora. Isael Monteiro e família. Para a Helena da Helena Vieira. Para a Raida Luiz Sisto. Cowboy da Gata. Para a Luísa do Restaurante. Rosinaldo Vera.

0: E para todos que estiver ouvindo, que Deus dê um bom dia, um domingo abençoado, de paz e saúde para você e toda a sua família. Veja aí de cima, não esqueça de passar. Passo para todos que estiver ouvindo. Passa uma música de daquelas antigas boas, oferecendo para todos. Sim, vai também para Bicho do Mato, né? Bicho do Mato e todos. Que Deus abençoe esse dia.
1: Tá aí, nossa amiga Silene do Vatapá, ouvindo a gente. Obrigado pela audiência. Nossa amiga Tânia, aí no Santa Terezinha, bairro Novo Horizonte, ouvindo a gente. Alô, Tânia, bom dia.
2: Bom dia, Jair Silva. Como é que você tá? Tá bem? Que Deus dê um bom dia a você, uma boa semana, feliz feriado primeiro, né? Gente, se der, toque qualquer música de Silvinho, vai ser Silvinho dos anos 60, 70, aqueles anos atrás, que é da minha época. Qualquer música dele, aí eu ofereço a minha família em Simão Dias, né, lá em Pastinho, especialmente a você e sua família. A mim, né? A toda a minha família, meus filhos. Tiago Júnior, Tainara, o Wallace Barone, o filho dele, Thales. Meu neto, Tarlane, o Arle. E todos que tá, todos ouvindo que estão na escuta, né? Todos os locutores, né? Que estão na escuta. Todos, Abel Costa, a Erineuza, lá no Jardim, a Elvira, no Sem Terra, a Edith na Horta, a Aurelina no Manoel do Paula. E tá bom. E Deus abençoe e um feliz feriado, viu? Tô na escuta. Tô mandando um áudio agora, porque cheguei da feira agora.
1: Valeu, nossa amiga Tânia, ouvindo a gente. Josefa Maria, vamos ouvir aqui, né?
3: Bom dia, Jailton, bom dia a todos os seus ouvintes, bom dia a todos que estão nos ouvindo.
1: Josefa, através da bebê.
3: Bom dia para sua família e bom dia para todos, enfim, que Deus lhe dê um domingo de paz, de saúde, de graças e de bênção e um bom feriado para você, para sua esposa, para suas crianças e para as crianças do mundo inteiro. Eu quero ouvir uma música de Paulo Sérgio, Se Você Chorou, Eu Chorei Também, viu? É, tem essa música, será? Se você chorou sem ter ninguém, ah, eu chorei também. É assim, viu? Cheiro, bom dia. Se der pra passar bem, se não der, domingo passa, porque eu vou pegar a missa. Cheiro no coração. Hoje eu já agradeci a Deus e já entreguei vocês tudo nas mãos de Deus. Beijo.
1: Amém. Obrigado, Josefa. Fera Som, aquele abraço. Vamos lá.
4: Olha só, Jair de Silva, bom ele. Dia pra todos, bom dia, todo mundo tá ligado nessa rádio top aí. Você apresentando esse programa, viu? Todo dia de domingo, é uma bênção de Deus. Então, quem fala com vocês, você sabe já, não? É o Fera Som, o homem mais top de lagarto. O Fera Som tá aqui, viu? Ouvindo, na música, curtindo. Essa música aí, você pode passar essa música nos anos 60, nos anos 80, nos anos 90, música assim. Tem leite, não é música boa, boa, música boa demais, é boa demais. Então manda um alô pra toda a galera aí, entregador Buchão de Gás, aí te sirva. Você é o cara, Bicho do Mato, hein? Cobra da Gata, cadê o Cobra da Gata? Não manda um alô mais pra mim. Cadê o bicho? Olha como ele tá. Já te sirva, você é o cara, você é gente, a gente. Toda a galera do gás aí, o Fera Som manda um abraço. Para todo mundo. Olha, bom domingo, bom final de semana.
1: Valeu, amigo Fera Som, aquele abraço, bom dia. Tom de Lia, vamos aqui. Olá, meu amigo Tom de Lia.
5: E aí, Silva. Bom dia, meu amigo. Me passa aí, Nathalie, de Fever, oferecendo a vocês da rádio aí, Chefinha, meu amigo, Bicho do Mato, todos os ouvintes que estão aí na escuta. Tom de Lia, meu amigo, que Deus te abençoe e dê um bom domingo, boa saúde. Obrigadão, amigão.
1: Valeu, meu Tom de Lia, aquele abraço. Daqui a pouco eu toco sua música, viu? Vamos agora com a música da nossa amiga Edith, aí da Horta, com Rosas Rubras, com Jerry Adriano. Vamos lá, então.

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2: Muito bem, tá aí um poporri muito bonito, né, Daniel Timóteo, do saudoso Nelson Gonçalves. Bom demais. É bom fazer aquilo que a gente gosta, né? Tocando as músicas que a gente gosta, né? Música bonita, né? Bom demais. Isso é que é música, né? Como dizia o saudoso Detinho, seu menino. Música tem começo, meio e fim. Alô, Hamilton Prata, o HP. Aquele abraço. Obrigado pela audiência, viu? Um abraço, gente. Fiquem todos com Deus. Um bom domingo. Amanhã um bom feriado. Nossa Senhora Aparecida, também dia das crianças, né? Que Deus dê um dia de muita paz, de muita saúde, né? E que Deus sempre nos abençoe sempre. Na sequência vem a Santa Missa. Não desligo o rádio. Vamos ouvir o que é a Palavra de Deus. Vamos ouvir a Palavra de Deus. Vamos tirar um tempinho para ouvir a missa. Ouvir a Palavra de Deus. E essa música especial eu vou mandar para o meu papai, meu amigo, meu irmão, uma pessoa que eu aprendi a gostar, a admirar pelo seu trabalho, pela sua simplicidade, pela sua honestidade e pelo seu caráter. Papai Davi, é para você. Bom dia, meu irmão. Deus lhe abençoe no seu novo empreendimento aí, na sua pastelaria que inaugurou. Hoje ele já está em um novo local, mais amplo, né? Para atender os seus amigos, os seus colaboradores, seus clientes. Papai, Deus abençoe o senhor, viu? Davi do Pastel, aquele abraço, bom dia. Um abraço, gente. Eu volto domingo às 6 da manhã com mais um programa Isto Foi Sucesso.

mas nunca bendita sois vós entre as mulheres, e bendito é o fruto do vosso ventre, Jesus. Louvado seja nosso Senhor Jesus Cristo, para sempre seja louvado, e nossa Mãe, Maria Santíssima, para sempre Jesus Cristo é o Senhor. Irmãos e irmãs, bom dia. Sejam todos bem-vindos à Matriz de Santa Teresinha do Menino Jesus e da Sagrada Face. Intenções à Santa Missa. Rezaremos em ação de graças pelos aniversariantes Adriana Carvalho, Alisson de Menezes França, Célia de Souza Santos, Sirnaldo Evangelista Fraga, Dionísia de Oliveira Santos, Ivanete Silveira Chaves, Jane Mari de Menezes, Josefa de Almeida Souza, Josefa Eulina dos Santos Fontes, Josefa Lucilene da Silva Santos, Josefa Maria dos Santos, Josefa Ribeiro, Josilene Modesto Santos, Juraci de Melo Nascimento, Maria Iraneide Souza, Mariana Barreto dos Santos, Maia Conceição Andrade, Paulo Macário Nascimento, Rafaela Oliveira Santos, Rosária Maria de Andrade, Serlange do Carmo dos Santos e Rosângela de Menezes Santos. No momento dos falecidos, rezaremos pela alma de Maria do Carmo Machado Fontes Neta, Antônio Hélio de Andrade, José Roberto Neto, um ano, Antônio Xavier de Menezes, Iraci Carregosa. Por todos, Ave Maria, cheia de graça, o Senhor é convosco. Bendita sois vós entre as mulheres, e bendito é o fruto do vosso ventre, Jesus. Santa Maria, Mãe de Deus, rogai por nós, pecadores, agora e na hora de nossa morte. Amém. Missa do 28º domingo do Tempo Comum. Irmãos e irmãs, fomos todos convidados para a festa das núpcias do Cordeiro. Esta celebração dominical revela o chamado de Deus que nos convoca à reunião do seu amor, celebrando a memória pascal de Jesus. Bendito seja o Senhor por este dia santo, por esta nossa Assembleia Litúrgica, na qual o Espírito Santo transforma para que nossa comunhão seja plena. Celebremos com alegria. Todos de pé, cantemos.

0: Louvado seja nosso Senhor Jesus Cristo.
1: Para sempre seja Deus louvado, nossa mãe Maria Santíssima.
0: Bom dia a todos. Sejam todos muito bem-vindos a esta Santa Eucaristia, onde nós nos encontramos como povo de Deus. Nesta Santa Missa nós queremos rezar por todas as intenções já proferidas, aquelas que também nós trazemos em nosso coração. Rezamos hoje pelo Movimento Serra, onde nós também rezamos em ação de graças, em gratidão a Deus pelo dom da vida e coordenação de Beatriz. E ao mesmo tempo também acolheremos a nova coordenadora do nosso Movimento Serra aqui na matriz, aqui na paróquia, embora que na diocese Beatriz continua nos ajudando, né, Beatriz? Graças a Deus. Acolhemos o professor Ginaldo, representante nacional do Movimento Serra. Queremos colocar diante de Deus também todos aqueles que trazemos em nosso coração. Convido a cada um a baixar um pouquinho a sua cabeça, colocar diante de Deus as nossas intenções. Rezamos por todos os nossos dizimistas, de modo especial aqueles que são aniversariantes do mês, aqueles que já partiram para a glória de Deus, para os nossos enfermos, também rezamos esta Santa Eucaristia. Acolhemos com carinho os nossos visitantes, aqueles que nos acompanham por meio das nossas redes sociais e também da Rádio Juventude FM. Com o coração cheio de gratidão a Deus, iniciemos juntos esta Santa Eucaristia, traçando sobre nós o sinal do cristão. Em nome do Pai, do Filho e do Espírito Santo. Amém. A graça de nosso Senhor.

0: Todo-Poderoso, tenha compaixão de nós. Perdoe os nossos pecados e nos conduza à vida eterna.
1: Amém.
0: Com alegria entoemos o hino de louvor, cantemos o glória.

Antes da nossa oração coleta, nós queremos acolher com muito carinho os nossos missionários mirins e adultos do dízimo, também ofertar a Deus o nosso dízimo. Mas antes disso, rezemos juntos, recebei, Senhor, o nosso dízimo. Não é uma esmola, porque não sois mendigo, não é uma contribuição, porque não precisais. Esta importância representa, Senhor, nosso reconhecimento e amor. Pois se temos, é porque nos destes. Amém. Cantando e de pé acolhamos a procissão com os nossos missionários dizimistas.

0: Nós vos pedimos, Senhor, que vossa graça nos preceda e acompanhe e nos torne atentos para perseverar na prática do bem. Por nosso Senhor Jesus Cristo, vosso Filho, que é Deus, e convosco vive e reina na unidade do Espírito Santo, por todos os séculos dos séculos. Amém. Assentados com atenção, vamos ouvir a palavra do Senhor.
1: Leitura do profeta Isaías. O Senhor dos Exércitos dará neste monte, para todos os povos, um banquete de ricas iguarias, regado com vinho puro, servido de pratos deliciosos e dos mais finos vinhos. Ele removerá neste monte a ponta da cadeia que ligava todos os povos e a teia em que tinha envolvido todas as nações. O Senhor Deus eliminará para sempre a morte e enxugará as lágrimas de todas as faces e acabará com a desonra do seu povo em toda a terra. O Senhor o disse. Naquele dia se dirá: este é o nosso Deus, esperamos nele até que nos salvou. Este é o Senhor, nele temos confiado. Vamos alegrar-nos e exultar por nos ter salvo. E a mão do Senhor repousará sobre este monte. Palavra do Senhor.
2: Graças a Deus. Amém.

0: Leitura da Carta de São Paulo aos Filipenses. Irmãos, sei viver na miséria e sei viver na abundância. Eu aprendi o segredo de viver em toda e qualquer situação, estando farto ou passando fome, tendo de sobra ou sofrendo necessidade. Tudo posso naquele que me dá força. No entanto, fizestes bem em compartilhar as minhas dificuldades. O meu Deus proverá esplendidamente com sua riqueza a todas as vossas necessidades, em Cristo Jesus. Ao nosso Deus e Pai, a glória pelos séculos dos séculos. Amém. Palavra do Senhor.
1: Graças a Deus.

0: Naquele tempo, Jesus voltou a falar em parábolas aos sumos sacerdotes e aos anciãos do povo, dizendo: O reino dos céus é como a história do rei que preparou a festa de casamento do seu filho e mandou os empregados, seus empregados, para chamar os convidados para a festa, mas estes não quiseram ir. O rei mandou outros empregados, dizendo: Dizei aos convidados, já preparei o banquete, os bois e os animais cevados já foram abatidos e tudo está pronto, vinde para a festa. Mas os convidados não deram a menor atenção. Um foi para o seu campo, o outro para os seus negócios. Outros agarraram os empregados, bateram neles e os mataram. O rei ficou indignado e mandou suas tropas para matar aqueles assassínios e incendiar a cidade deles. Em seguida, o rei disse aos empregados: A festa de casamento está pronta, mas os convidados não foram dignos dela. Portanto, ide até as encruzilhadas dos caminhos e convidai para a festa todos os que encontrardes. Então os empregados saíram pelos caminhos e reuniram todos os que encontraram, maus e bons. E a sala da festa ficou cheia de convidados. Quando o rei entrou para ver os convidados, observou aí um homem que não estava usando traje de festa e perguntou-lhe: Amigo, como entraste aqui sem o traje de festa? Mas o homem nada respondeu. Então o rei disse aos que serviam: Amarrai os pés e as mãos desse homem e jogai-o fora na escuridão. Aí haverá choro e ranger de dentes, porque muitos são chamados e poucos são escolhidos. Palavra da salvação.
1: Glória a vós, Senhor.
0: Que as palavras do Santo Evangelho perdoem os nossos pecados. Amém. Queridos e amados irmãos e irmãs, neste 28º domingo do tempo comum, neste mês de outubro dedicado à missão, nesta semana, primeira e segunda semana do mês de outubro, dedicado também à família, na primeira semana ao Nascituro, nesta segunda também celebramos já ali, celebrando também a Semana Nacional da Família, nós somos convidados a lembrar do que o Senhor nos convida a realizarmos em nossa vida. E é interessante que o convite do Senhor é um convite muito interessante, porque é um convite de estarmos em família. A primeira leitura de hoje, ele apresenta uma proposta por meio do profeta Isaías. Ele diz que vai fazer um banquete e que as lágrimas serão enxugadas, que aquilo que poderia nos levar ao sofrimento será tirado e a mão dele repousará sobre um determinado monte ou um determinado povo. Este povo é o povo de Deus, é uma família. Amados filhos, depois vamos encontrar ali também na segunda leitura, antes disso um pouquinho ainda ali no Salmo, na casa do Senhor habitarei eternamente. Se tem uma casa, tem uma família. Tem alguém que habita naquela casa. O Senhor é o pastor cuida de um rebanho, o rebanho é uma família que conduz, que me conduz, não me falta coisa alguma. Pelos prados e campinas verdejantes, ele me leva a descansar, para as águas repousantes me encaminha e restaura as minhas forças. Meus queridos e amados filhos, o Senhor é aquele que restaura aquilo que nós precisamos, as nossas forças, a nossa coragem, o nosso ânimo, inclusive para manter a nossa missão em dias. Hoje nós rezamos pelo Serra, rezamos pelas famílias e por cada um de todos que aqui estão e daqueles que nos ouvem. Mas nós todos somos convidados a lembrar que em nossa vida nós não conseguimos fazer tudo se não temos Deus. Ele é quem nos conduz, Ele é quem nos ampara, Ele é quem restaura as nossas forças. É o Senhor quem nos encaminha. Se é o Senhor quem nos encaminha, estar longe do Senhor significa estarmos perdidos. Por isso, meus amados filhos, nós precisamos estar perto do Senhor, sempre. É uma escolha que Deus deixa que nós façamos, mas Ele fica dando sinais para que esta escolha seja a escolha por Ele, as coisas dEle, tudo aquilo que corresponde a Deus, porque todas as vezes que nós escolhemos o que é de Deus, nós podemos abençoar cada vez mais a nossa vida. Deus nos dá a liberdade, vai nos dizer Santo Agostinho, não para fazermos coisas erradas, mas para escolhermos a vontade de Deus, porque é a liberdade por excelência. Amados irmãos e irmãs, ainda nós vamos encontrar

São Paulo dizendo ali para nós que ele sabe viver na pobreza e na riqueza, na fartura e na fome. Mas no final ele conclui: mas Deus proverá a cada um daqueles que aqui estão por meio de sua riqueza. O meu Deus proverá esplendidamente com sua riqueza a todas as vossas necessidades em Cristo Jesus. Ao nosso Deus e Pai, a glória pelos séculos dos séculos. Amém. Porque nunca nos deixou faltar nada. Ele nos dá a graça daquilo que precisamos. Muitas vezes nós nos cansamos, nos judiamos tanto, buscando longe, às vezes, tantas coisas que perto de nós temos, dentro de nós, já está o próprio Deus. E ali nós podemos encontrar tudo o que buscamos. A felicidade que às vezes nós caçamos nos outros, às vezes a alegria que nós buscamos nas coisas desta terra, mas quando nós encontramos verdadeiramente este Jesus, então nós paramos de fazer a nossa vida uma agonia, porque nós já encontramos a verdadeira paz, o que precisamos. Amados filhos, ainda somos convidados a contemplar o Evangelho de hoje. No Evangelho, mais uma vez surge a figura do banquete, a imagem do banquete, melhor dizendo. É muito interessante esta imagem do banquete que surge aqui no Evangelho, porque aqui nesta imagem nós temos prefigurado aquilo que basicamente representa a igreja e todos nós. Primeiro, um rei que faz uma festa. Quem é este rei? O próprio Deus. Quem é este filho? Jesus Cristo. Quem são os convidados? Todos nós. Todos nós somos convidados. Mas muitos de nós ainda não entendemos a grandeza deste rei, deste amor, desta festa. E que festa é essa? A Eucaristia. Que banquete é este? O corpo de Cristo. Primeira leitura fala o vinho da melhor qualidade. Comidas deliciosas. Qual é a delícia da nossa alma? Jesus Cristo. Qual é o vinho que nos dá vida nova? O sangue de Cristo. Queridos e amados filhos, viver na presença do Senhor, alimentarmos-nos com este grande manjar dos céus, é sem dúvida nenhuma o convite mais precioso que nós poderíamos receber nesta terra. Porque alimentando-nos na terra deste alimento sagrado, teremos a graça de um dia habitar eternamente no céu, nos alimentando das coisas de Deus. Queridos e amados filhos, nós somos convidados a contemplar este Evangelho e não como algo que está longe, mas algo que toca a nossa realidade. Quantas vezes o Senhor me convida para que eu possa ir à casa de Deus? E às vezes eu digo não. Eu arrumo desculpas como ir ao campo, ir aos meus negócios, resolver as coisas de casa, organizar a desordem da semana, mas eu não consigo entender que primeiro eu tenho que começar a organizar dentro do meu coração. Se eu começo a organizar aqui dentro, é mais fácil organizar o que está fora, porque dentro está tudo em paz. A tantos de vocês eu já disse: não deixe que a desordem do mundo tire a ordem que Deus colocou dentro do seu coração. Esta ordem interior deve existir, mas para que ela continue existindo, eu preciso buscar a fonte de toda esta ordem, ou seja, a Eucaristia, a Palavra de Deus, vir à Santa Eucaristia, vir à casa do Senhor. O Monte Santo, hoje, não é talvez aquela montanha, mas a igreja onde nós nos reunimos no dia do Senhor. Subimos ao monte e viemos à igreja para nos encontrarmos com o nosso Deus. Queridos e amados filhos, é importante também lembrarmos que muitas vezes nós encontramos-nos sem as vestes adequadas. A gente às vezes vem à igreja e às vezes o coração cheio de tristezas, de mágoas, de rancores, às vezes de ódio até, e isso não pode habitar em nosso coração. Às vezes até chega, mas nele não, esses sentimentos não podem morar aí. Nosso coração é um templo de Deus, e o que é de Deus não pode ser dividido com coisas das trevas. O vosso coração, o meu coração, o nosso coração é de Deus. E ele deve ser todo só de Deus. Não deve existir lugar para mais nada, a não ser para as coisas do Senhor. Por isso, meus filhos, se porventura, vez ou outra, estes sentimentos negativos cheguem a querer visitar o seu coração ou adentrar, não deixe que isso aconteça. E se ele passar, que seja de passagem, nunca como morador, porque o morador do nosso coração deve ser Deus e aquilo que é conforme a vontade do Senhor. Amados filhos, também às vezes nós nos distraímos, vez ou outra, às vezes podemos comungar sem estarmos naquela condição. É preciso estarmos com a veste pronta para que possamos estar nesta festa.
Então, cuidar da veste da nossa alma. É importante a confissão, é importante a reconciliação, é importante o perdão.

É importante a misericórdia, é importante um ato de caridade, tudo isso é importante. Ainda esses dias eu dizia em uma missa, é importante fazermos o bem, andar com quem é bom e rezar. Porque isso vai nos ajudar. Um ato de caridade cobre uma multidão de pecados, então façamos caridade. Andemos com pessoas boas que nos ajudem a ser cada vez melhores, que nos inspirem nas coisas de Deus.

0: ir à missa. Aonde é que você vai buscar força, meu filho? Aonde é que você vai encontrar coragem, minha filha? Aonde é que você vai encontrar alento para suas dores? Conforto para suas agonias? Nós podemos ter os profissionais melhores do mundo, da saúde, mas nenhum deles chega ao nível que Deus nos dá a graça. Por isso, que nós não desprezemos todas as riquezas que Deus concedeu aos seres humanos, com tantas áreas de conhecimento, inclusive a saúde. Mas que nós nunca nos esqueçamos que o detentor de toda a graça é sempre o Senhor. E é Ele que nós devemos buscar. Que nós procuremos as coisas de Deus, para que aquilo que o mundo muitas vezes não é capaz de nos preencher, e são muitas áreas da nossa vida, nós possamos ir ao lugar certo, que é justamente a casa do Senhor. Ele nos leva a lugares tranquilos. Ele nos dá águas tranquilas. Pastagem tranquila, fala hoje o salmo de hoje. Que nós possamos encontrar, assim como as ovelhas precisam de um lugar tranquilo para viver, também nós, ovelhas de Jesus, precisamos de um lugar certo para poder estar em paz. Este lugar é na casa do Senhor, na presença do Senhor, nas coisas de Deus. Que nosso Senhor Jesus Cristo nos ajude, que Santa Teresinha e a Virgem Maria intercedam por nós, para que nos dê sabedoria, ilumine a nossa mente, o nosso coração e a nossa alma com a luz divina, para que nós possamos encontrar em Deus tudo aquilo que no mundo jamais nós iríamos encontrar. E no fim de tudo, com a graça de Deus, a salvação e a vida eterna. Louvado seja nosso Senhor Jesus Cristo, para sempre seja Deus louvado. E nossa mãe,
1: Maria Santíssima,
0: creio em Deus Pai,
1: Todo-Poderoso, Criador do céu e da terra.
0: Creio em Jesus Cristo, seu único Filho, nosso Senhor, que foi concebido pelo poder do Espírito Santo, nasceu da Virgem Maria, padeceu sobre Pôncio Pilatos, foi crucificado, morto e sepultado, desceu à mansão dos mortos, ressuscitou ao terceiro dia,
1: subiu aos céus, está sentado à direita de Deus Pai Todo-Poderoso, de onde
0: há de vir a julgar os vivos e os mortos. Creio no Espírito Santo, na Santa Igreja Católica, na comunhão dos santos, na remissão dos pecados, na ressurreição da carne e na vida eterna.
1: Amém.
0: Queridos e amados irmãos e irmãs, elevemos a Deus as nossas preces de filhos, dizendo: ouvi, Senhor, o vosso povo, todos.
1: Ouvi, Senhor, o vosso povo.
2: Para que a Igreja, sacramento de Cristo, seja sempre a casa aberta a todos, reunindo todos os povos da terra, para a celebração do banquete do amor, rezemos.
1: Ouvi, Senhor, o vosso povo.
2: Pela comunidade humana, para que encontre na solidariedade, na unidade e no diálogo aberto e acolhedor, a resposta para a superação dos conflitos, rezemos.
1: Ouvi, Senhor, o vosso povo.
2: Para que os cristãos perseguidos por causa do Evangelho, sustentado pela força do Espírito Santo, perseverem no testemunho fiel do amor de Deus por toda a humanidade, rezemos.
1: Ouvi, Senhor, o vosso povo.
2: Por esta nossa comunidade, para que seja capaz de acolher na alegria os irmãos e irmãs pobres, famintos, sedentos, desamparados e humilhados, rezemos.
1: Ouvi, Senhor, o vosso povo.
0: Divino Salvador Jesus Cristo, concedei-nos, sacerdotes santos, inflamados no fogo do vosso amor, totalmente doados à edificação da vossa Igreja, e vós, ó Maria, Mãe dos sacerdotes, vós que sois onipotência suplicante, socorrei-nos a todos nos trabalhos e dificuldades em que se encontrarem. Virgem Mãe, Rainha dos Apóstolos de Jesus, aumentai nas famílias o respeito e o amor ao sacerdócio, suscitai novas vocações sacerdotais e religiosas, guiai segundo o amor do vosso coração os nossos seminaristas, para que sejam mais tarde dignos ministros do altar, santos, dedicados, pastores do povo cristão, assim seja. Tudo isso nós vos pedimos, ó Pai, por Cristo nosso Senhor.
1: Amém.
0: Ofertemos a Deus a nossa vida, o nosso coração, cantando juntos o cântico das oferendas. Música.

0: Ora, irmãos e irmãs, para que o nosso sacrifício seja aceito por Deus Pai Todo-Poderoso.
1: Receba, ó Senhor, por tuas mãos este sacrifício, para a glória do seu nome, para o nosso bem de toda a sua santa igreja.
0: Acolhei, Senhor, as preces dos fiéis com a oblação do sacrifício, para que possamos, por este serviço da nossa piedosa devoção, alcançar a glória do céu. Por Cristo nosso Senhor.
1: Amém.
0: O

Na verdade, é digno e justo. É nosso dever e salvação dar-vos graça sempre e em todo lugar. Senhor Pai Santo, Deus Eterno e Todo-Poderoso, por Cristo Senhor nosso. Nascendo Ele, renovou a antiga condição humana, sofrendo a paixão, apagou nossos pecados. Ressurgindo dos mortos, concedeu-nos a vida eterna, subindo a vós, ó Pai, abriu-nos as portas do céu. Por isso, com a multidão dos anjos e dos santos, entoamos o hino da vossa glória, cantando a uma só voz.

0: Na verdade, ó Pai,
1: vós sois santo e fonte de toda santidade. Santificai, pois, estes dons, derramando sobre eles o vosso Espírito, a fim de que se tornem para nós o corpo e o sangue de nosso Senhor Jesus Cristo.
2: Enviai o vosso Espírito Santo,
1: estando para ser entregue e abraçando livremente a paixão. Jesus tomou o pão, pronunciou a bênção de ação de graças, partiu e o deu a seus discípulos, dizendo: tomai todos e comei. Isto é o meu corpo, que será entregue por vós.

Do mesmo modo, no fim da ceia, ele tomou o cálice em suas mãos, e dando graças novamente, o entregou a seus discípulos, dizendo: Tomai todos e bebei. Este é o cálice do meu sangue, o sangue da nova e eterna aliança, que será derramado por vós e por todos para a remissão dos pecados. Fazei isto em memória de mim.

0: Celebrando, pois, o memorial da morte e ressurreição do vosso Filho, nós vos oferecemos, ó Pai, o pão da vida e o cálice da salvação. E vos agradecemos porque nos tornastes dignos de estar aqui na vossa presença e vos servir.
1: Aceitai, ó Senhor, a nossa oferta.
0: Suplicantes, vos pedimos que, participando do corpo e sangue de Cristo, sejamos reunidos pelo Espírito Santo num só corpo.
1: O Espírito nos una num só corpo.
0: Lembrai-vos, ó Pai, da vossa igreja, que se faz presente pelo mundo inteiro e aqui convocada num dia em que Cristo venceu a morte e nos fez participantes de sua vida imortal. Que ela cresça na caridade em comunhão com o Papa Leão, com o nosso Bispo Genivaldo, os bispos do mundo inteiro, os presbíteros, os diáconos e todos os ministros do vosso povo.
1: Lembrai-vos, ó Pai, da vossa igreja.
0: Lembrai-vos também na vossa misericórdia dos nossos irmãos e irmãs que adormeceram na esperança da ressurreição. Tantas pessoas queridas que trazemos em nosso coração, tantos outros que citamos no início desta Santa Missa, e de todos os que partiram desta vida, acolhei-os junto a vós, na luz da vossa face.
1: Concedei-lhes, ó Senhor, a luz eterna.
0: Enfim, nós vos pedimos, tende piedade de todos nós, e dai-nos participar da vida eterna. Com a Virgem Maria, Mãe de Deus, São José, seu esposo, os apóstolos, Santa Teresinha, e todos os santos que neste mundo viveram na vossa amizade, a fim de vos louvarmos e glorificarmos por Jesus Cristo, vosso Filho.

0: Rezemos juntos com amor e confiança a oração que o Senhor nos ensinou. Pai nosso que estás nos céus,
1: santificado seja o vosso nome. Venha a nós o vosso reino. Seja feita a vossa vontade, assim na terra como no céu. O pão nosso de cada dia nos dai hoje. Perdoai as nossas ofensas, assim como nós perdoamos a quem nos tem ofendido. E não nos deixeis cair em tentação,
0: mas livrai-nos do mal. Livrai-nos de todos os males, ó Pai, e dai-nos hoje a vossa paz. Ajudados pela vossa misericórdia, sejamos sempre livres do pecado e protegidos de todos os perigos, enquanto aguardamos a feliz esperança e a vinda do nosso Salvador Jesus Cristo.
2: Vosso é o reino, o poder e a glória para sempre.
0: Senhor Jesus Cristo, dissestes aos vossos apóstolos: eu vos deixo a paz e vos dou a minha paz. Não olheis os nossos pecados, mas a fé que anima a vossa igreja. Dá-lhe, segundo o vosso desejo, a paz e a unidade. Vós que sois Deus com o Pai e o Espírito Santo.
2: Amém.
0: A paz do Senhor esteja sempre convosco.
2: O amor de Cristo nos uniu.
0: Irmãos e irmãs, saudai-vos em Cristo Jesus.
3: Cordeiro.

0: Provai e vede como o Senhor é bom. Feliz de quem nele encontra o seu refúgio. Eis entre nós Jesus Cristo, o Cordeiro de Deus, aquele que tira o pecado do mundo.
1: Senhor, eu não sou digno de que entreis em minha morada, mas dizei uma palavra e eu serei salvo.

0: Graças e louvores se deem a todo momento.
1: Ao Santíssimo e Diviníssimo Sacramento.
0: Graças e louvores se deem a todo momento.
2: Ao Santíssimo e Diviníssimo Sacramento.
0: Graças e louvores se deem a todo momento.
2: Ao Santíssimo e Diviníssimo Sacramento.
0: Oremos. Deus Todo-Poderoso, nós vos pedimos humildemente, assim como nos alimentais com o sacramento do corpo e sangue de Cristo, fazei-nos participar da natureza divina, por Cristo nosso Senhor.
3: Amém.
0: Assentai-vos um momento, por favor. Então nós queremos, antes de mais nada, agradecer a Deus por todos aqueles que são os nossos patrocinadores, nos ajudam a divulgar e a também a evangelizar a palavra de Deus, evangelizar por meio dos nossos veículos de comunicação. 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

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Nós queremos agradecer a todos os nossos patrocinadores, uma salva de palmas a todos eles. Deus abençoe a cada um e a todos sempre, com a graça de Deus. Também pedimos atenção para os seguintes proclamas. Com o favor de Deus da Santa Madre Igreja, desejam contrair matrimônio Reinaldo Lima dos Santos e Joyce Poliana Silva Costa. Ele, nascido em Lagarto, Sergipe, filho de Unaldo Isidório dos Santos e Josefa de Fátima Lima Santos, batizado na paróquia de Nossa Senhora da Piedade, aqui em Lagarto. Ela, filha de Porfírio de Souza Costa e de Josefa Perpétua da Silva, batizada na paróquia de Nossa Senhora da Piedade, aqui em Lagarto. A cerimônia se dará aos dias 23 de outubro deste ano 2026, prevista para as 16 horas, aqui na Matriz de Santa Terezinha. Também deseja contrair matrimônio Istoelton Nascimento de Jesus e Serlange do Carmo dos Santos. Ele, nascido aqui em Lagarto, filho de Gilton Rosa de Jesus e de Maria Emília Nascimento de Jesus, batizado na paróquia de Nossa Senhora da Piedade. Ela, nascida também aqui em Lagarto, filha de Raimundo Monteiro dos Santos e de Josefa Maria do Carmo dos Santos, batizada também na paróquia de Nossa Senhora da Piedade. A cerimônia se dará no dia 17 de outubro de 2026, às 16 horas, também aqui na paróquia de nossa padroeira, nossa querida Santa Terezinha. Nós queremos dizer a todos que quem tiver alguma situação que possa inviabilizar a realização destes casamentos, em sã consciência, por favor, procurar o pároco, aquele que vos fala. Olha, amanhã, dia 12 de outubro, dia de Nossa Senhora Aparecida. É dia de preceito, né? Amanhã é pecado faltar a missa. Amanhã é pecado faltar a missa. Né? Dia de domingo é pecado faltar a missa, vocês sabiam, né? Só se for por causa de doença, alguma coisa justificada. Faltou a missa no domingo por preguiça, tem que se confessar para comungar. Então, amanhã é um dia assim também. Então, nada de ficar até 10 horas da manhã na cama, né? Não, senhor, dorma cedo hoje, que amanhã é dia de folga de novo, né? Amanhã nós temos missa 7 da manhã aqui na Matriz, para toda a comunidade, tá certo? Então, amanhã, para cumprir o seu preceito dominical, você que está aqui, ou dia de santo, de guarda, vem às 7 horas da manhã, à missa, com a graça de Deus. Também nós teremos missa à noite, só com os homens, né? Só com os homens. Este ano, todos os dias de, quase todos os dias de segunda-feira, dia de feriado, é um dia especial. Aí, se a gente for tirando toda a segunda, a missa com os homens, daqui a pouco não tem nenhuma. Porque finados vai ser dia de segunda, Aparecida é dia de segunda, pós-eleições dia de segunda e dois turnos. Então, imagine, se for tirando todas, serão algumas missas no ano. Então, por causa disso, a gente vai tendo ali a necessidade de manter a missa, mesmo diante dessas situações adversas que vão surgindo, né? Para não quebrar o ritmo ali, né, com este grupo tão bonito dos homens, que é uma manifestação desse grande amor de Deus nessa nossa cidade querida de Lagarto. Então, amanhã, às 19h30, missa com os homens, mas de manhã, às 7 horas da manhã, missa com todos os filhos de Deus, todos os cristãos, aqui também na Igreja com Fé em Deus. Amém? Toda a Assembleia. Viu? Muito bem. Tem alguém que está aniversariando hoje, que está aqui na igreja? Veio, fez aniversário. Fica de pé, por favor. Isso. Mais alguém que faz aniversário hoje? Que está aqui na missa? Não? Vamos ficar de pé e rezar Ave Maria por ela? Ave Maria, cheia de graça, o Senhor é convosco. Bendita sois vós entre as mulheres e bendito é o fruto do vosso ventre, Jesus. Santa Maria, Mãe de Deus, rogai por nós, pecadores, agora e na hora de nossa morte. Amém.

0: coração. Viva nossa aniversariante. Deus abençoe com muitos anos de vida, muita saúde e muitas bênçãos, amém? Podemos assentar ainda um momento. Queremos rezar também pela alma de Maria do Carmo Machado Fontes Neta, Antônio Hélio de Andrade, José Neto. É um ano de vida eterna. Antônio Xavier de Menezes e também Iraci Carregosa. Família Carregosa, muito amiga lá de Simão Dias. Que Deus abençoe, conceda conforto. Descanso eterno dá-lhe, Senhor.
1: E a luz perpétua os ilumine.
0: Descanso eterno dá-lhe, Senhor.
1: E a luz perpétua os ilumine.
0: Descanso eterno dá-lhe, Senhor.
1: E a luz perpétua os ilumine.
0: Pela misericórdia divina, alma dos nossos irmãos, fiéis defuntos, descanse em paz.
1: Amém.
0: Então, essa programação da semana, como eu tinha dito, agora de manhã nós vamos ter missa às 11 horas. Perdão, às 10h30, lá no Roseli Nunes, às 4 horas da tarde, Dr. João, e às 17h30, na comunidade Senhora Santana, lá no Gameleiro, com fé em Deus. E à noite estaremos aqui com a graça do Senhor. Então, as comunidades estão ouvindo, já se organizem para a missa, e depois da missa nós teremos os batizados com fé em Deus. Né? Quero convidar aqui o professor Ginaldo, representante do nosso Serra Nacional, para que possa proferir algumas palavras, acolher a nova coordenação e também agradecer a coordenação que já está se despedindo hoje.
2: Reverendíssimo Padre Wagner Batista, povo de Deus aqui presente, é uma alegria muito grande poder estar aqui mais uma vez para tratar do assunto do movimento vocacional Serra. Desta vez para a posse da nova diretoria. Eu quero fazer uma saudação especial a Sr. José Antônio, que eu considero, como dizia Padre Alberto, patriarca, né? O patriarca, Sr. Antônio. E, de fato, ele é o patriarca do Movimento Serra aqui na cidade de Lagarto. Com ele e o Padre Pedro Vidal, nós criamos o Movimento Serra no Santuário Nacional da Piedade há 29 anos, dia 24 de agosto de 1977. E depois, há 5 anos atrás, Deus nos permitiu criar nesta paróquia Santa Terezinha. Quero também fazer uma saudação à irmã Serra Maria Carla, que ontem assumiu a presidência do Serra Nacional da Piedade e que está aqui hoje prestigiando o Serra Santa Terezinha. São Serras irmãos e vão caminhar juntos. Importante que eu diga muito rapidamente que o Movimento Serra é um movimento da Igreja Católica, abençoado pela Santa Sé, pelo Vaticano, pelos Santos Padres, os Papas, e que tem como objetivo principal, essa palavra principal é com todas as letras maiúsculas, objetivo principal, rezar pelas vocações. Trabalhar pelas vocações. Apoiar os senhores bispos, os senhores sacerdotes, em todas as atividades vocacionais das dioceses e das paróquias. Favorecer as vocações sacerdotais e religiosas. Esse é o principal objetivo do Movimento Serra. Então, é uma missão muito bonita. E o nosso fundamento para isso é aquela palavra de Jesus lá no Evangelho, segundo São Mateus 9, 37, 38. Grande é a messe, mas poucos são os trabalhadores. E de imediato ele diz, pedi, pois, ao Senhor da messe, que envie operários para a sua messe. Eis aí onde a gente se fundamenta para cumprir a nossa missão de rezar pelas vocações. Porque a messe é grande e os operários são poucos, ainda hoje. A messe é grande e os operários são poucos. Portanto, nós temos essa alegria de servir a Igreja através do apostolado vocacional do Movimento Serra. O Serra Santa Terezinha foi criado lá no dia 3 de outubro de 2021. 5 anos completamos agora. E desde a criação que a irmã Serra, Amélia Beatriz, tem sido a coordenadora nesta paróquia. De acordo com o regulamento, o Estatuto do Movimento Serra, os mandatos se renovam a cada 2 anos e ela, a pedido nosso, foi continuando, protelando. Mas este ano ela assumiu uma missão muito maior, que ser coordenadora do Serviço de Animação Vocacional na diocese de Estância.

0: tendo como diretor espiritual, como animador vocacional, o padre Wagner. Então, forma uma dupla muito dinâmica, né? No serviço de animação vocacional de toda a diocese de Estância. Por isso, ela, é justo que ela descanse um pouco em relação ao movimento Serra local, paroquial, para se dedicar um pouco mais ao SAVE, que é o Serviço de Animação Vocacional. Então, eu quero convidar todos os membros do Movimento Serra, que estão aqui presentes, para se posicionar aqui em frente ao presbitério. Todos podem se levantar e vir. Mesmo se alguém estiver sem a camisa do Serra, pode vir. Seu Zé Antônio, por favor. Porque daqui a pouquinho receberemos... Nós vamos renovar a nossa consagração, né, o nosso compromisso com o Movimento Serra e receber a bênção sacerdotal. Hoje, tomarão posse como coordenadores do Movimento Serra nesta paróquia, né? A irmã Serra Osmarina Maria da Hora, como presidente. Osmarina, por favor, suba aqui para você prestar o seu juramento. Como vice-presidente ou coordenadora, Gilvanete, também conhecida por Netinha, faz parte da diretoria. Como secretária, Maria Aparecida. Cadê a Aparecida? Apareceu a Aparecida. Isso, a diretoria. E tesoureiro, o irmão Serra Jorge. Este grupo, orientado pelo padre Wagner, que é o diretor espiritual. Helena, que bom ver você aqui. Vai coordenar as atividades do Movimento Serra aqui na paróquia. Então, neste momento, a irmã Serra, a Osmarina, vai fazer as promessas, prestar o juramento para assumir a presidência. Cola aqui em mim, viu, Osmarina? Maria Osmarina, ou Osmarina dos Santos, ora, promete, com a graça de Deus, a proteção de Maria, de Santa Teresinha do Menino Jesus e do movimento de São Junípero Serra, nosso patrono, dedicar-se à causa das vocações sacerdotais, religiosas e missionárias nesta paróquia?
1: Sim.
0: Promete desenvolver entre os membros da comunidade Santa Teresinha, que você passa a presidir, uma verdadeira amizade entre os seus membros?
1: Sim, prometo.
0: Promete, né, trabalhar, aliás, ser fiel à igreja e aos princípios do Movimento Serra e trabalhar para obter o maior número de operários para a messe do Senhor?
1: Sim, prometo.
0: Representando a direção nacional do Movimento Serra do Brasil, na condição de vice-presidente, e também representando o coordenador do Movimento Serra na Diocese de Estância, Fernando César, que não pôde comparecer, eu declaro empossados, cada um em seus respectivos cargos, os membros da nova diretoria. Uma salva de palmas. Eu convido a diretoria a ficar aqui um pouco mais no centro, porque agora eu convido a irmã Serra Amélia Beatriz, a quem nós agradecemos profundamente todo o trabalho prestado, a dedicação durante esses 5 anos, passar, né, assim como um gesto simbólico de passagem do cargo, passar a bandeira do Serra Santa Terezinha para a nova coordenadora Osmarina Ora. Agora eu peço a todos que desçam e vamos ficar de frente para o presbitério para recebermos a bênção sacerdotal que será proferida pelo padre Wagner.
2: Fiquemos todos de pé. Oremos. Ó Deus, que desprezastes no coração de... despertastes no coração destes vossos filhos e filhas o desejo de realizar e trabalhar pelas vocações sacerdotais, religiosas e missionárias, atendendo ao apelo do vosso Filho Jesus Cristo, sumo e eterno sacerdote. Concedei-lhes a graça de serem fiéis à sua promessa. Por nosso Senhor Jesus Cristo, vosso Filho, na unidade do Espírito Santo.
3: Amém.
2: Ave Maria, cheia de graça, o Senhor é convosco.
3: Bendita sois vós entre as mulheres.
2: E bendito é o fruto do vosso ventre, Jesus.
4: Santa Maria, Mãe de Deus, rogai por nós, pecadores, agora e na hora de nossa morte.
3: Amém.

Uma salva de palmas ao nosso movimento Cerca. Vamos ficar assim, de frente para as pessoas, para que nós possamos tirar a nossa foto oficial. Quero agradecer mais uma vez a Beatriz. Uma salva de palmas a Beatriz. É. Continuamos a nossa jornada, né, Beatriz? Em nível diocesano, com a graça de Deus.

0: Todo mundo quieto. Acho que o povo da rádio pensou que faltou energia aqui. Viva Serra! Deus abençoe. Obrigado, professor Ginaldo. Obrigado, seu Antônio. Obrigado a todos. Que Deus abençoe. Gratidão à nossa equipe litúrgica, coroinhas, ministros, leitores, nosso acolhimento. Obrigado ao nosso coral, a todos que nos acompanharam pela rede social, também pela Juventude FM. Seja muito bem-vinda. Que Deus abençoe. Gratidão, viu? Uma salva de palmas também à nossa nova diretoria. Gratidão. Logo mais também, às 19h30, nós teremos, tem missa aqui na Matriz, mas está acontecendo o novenário lá na comunidade Horta, né? Mãe Rainha, três vezes admirável de Chanster. Com a graça de Deus, semana que vem, dia 8, será a festa. Amém?
1: Amém.
0: O Senhor esteja convosco.
1: Ele está no meio de nós.
0: Pela poderosa intercessão da bem-aventurada Virgem Maria de Santa Teresinha, a bênção do Deus Todo-Poderoso, Pai e Filho e Espírito Santo desça sobre vós e permaneça para sempre.
1: Amém.
0: Que a alegria do Senhor seja sempre a vossa força. Ide em paz e que o Senhor sempre vos acompanhe.
1: Graças a Deus.
0: Viva Nossa Senhora de Santa Teresinha.
1: Viva.
0: Viva o povo de Deus e as vocações.
1: Viva.
0: E viva Jesus Cristo.
1: Viva!
0: Gratidão mais uma vez a todos. Canto final.

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2: 9:31.
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4: 9 horas e 36 minutos.

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3: 9 horas e 52 minutos.

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1: Juventude FM informa a hora certa.
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2: 10 horas e 9 minutos.

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2: 10 horas e 25 minutos.

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2: 10 horas e 41 minutos.

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2: 10 horas e 54 minutos.

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1: Juventude FM informa a hora certa.
2: 11 horas e 1 minuto.
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2: 11 horas e 13 minutos.

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1: 11 horas e 27 minutos.

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1: 11 horas e 38 minutos.

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1: 11 horas e 53 minutos.

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1: 12 horas e 7 minutos.

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1: 12 horas e 19 minutos.

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0: Eu não sei qual é pior dessas três.
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0: Menos é mais em Pablo e Belém.
2: Menos é mais. Produzão, que honra demais poder estar aqui, viu?
0: Você tá doido.
2: Obrigado, gente. Obrigado. Obrigado.

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1: 14h22.
2: Sucesso, Simone Mendes! E hoje nós trouxemos pra vaquejar.

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1: 14 horas e 34 minutos.

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1: 14 horas e 48 minutos.

0: Obrigado, Joelma.
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0: Pagodão, né? Pagodão tem que ter cavaco. Cavaco, chora cavaco. Ave Maria. Aí o cavaco vem acompanhado do tamborim. Aquele tamborim seco, vai.

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1: 14 horas e 58 minutos.

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1: Juventude FM informa a hora certa.
2: 15 horas e 1 minuto.
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Você me deixou aqui. O que mais? Não posso mais ficar assim. Oh, oh, vem pra mim. Linda essa música, né? Poxa. Obrigado, gente. Essa música é do meu grande amigo Maia, de São Luís. Um abração pra você, meu filho. Um ótimo compositor.

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2: 15 horas e 47 minutos.

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1: Juventude FM informa a hora certa.
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1: 16 horas e 15 minutos.

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1: 16 horas e 29 minutos.

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1: 16 horas e 41 minutos.
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1: 16 horas e 55 minutos.

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1: Juventude FM informa a hora certa.
2: 17 horas.

0: e um minuto.
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1: 17 horas e 13 minutos.

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1: 17 horas e 26 minutos.

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1: 17 horas e 53 minutos.

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1: 18 horas e 10 minutos.

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1: 18 horas e 42 minutos.

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0: alma.
1: Sejamos todos bem-vindos à casa do Senhor, acolhidos pela Mãe, Nossa Senhora de Fátima. Intenções da missa. Aniversariante e dizimistas. Maria Luzimira de Mesquita Oliveira e Jaqueline Nascimento Oliveira. Irmãos e irmãs, fomos todos convidados para a festa das núpcias do Cordeiro. Esta celebração dominical revela o chamado de Deus que nos convoca à reunião do seu amor, celebrando a memória pascal de Jesus. Bendito seja o Senhor que este dia seja.

0: Boa noite, povo de Deus. Sejam todos bem-vindos a esta santa celebração eucarística. Também saúdo aqueles que nos acompanham através da Juventude FM e o nosso canal no YouTube. Em nome do Pai, e do Filho, e do Espírito Santo.
1: Amém.
0: A graça de nosso Senhor Jesus Cristo, o amor do Pai e a comunhão do Espírito Santo esteja convosco.
1: Bendito seja Deus que nos reuniu no amor de Cristo.
0: Num breve momento de silêncio, vamos abrir o nosso coração ao arrependimento, para pedirmos perdão a Deus de nossas faltas, faltas cometidas com os nossos pensamentos, com as nossas palavras, nossos atos e omissões. E arrependidos, cantemos.

0: Deus Pai misericordioso, tenha compaixão de nós, perdoe nossos pecados e nos conduza à vida eterna.
1: Amém.
0: Na alegria do domingo do Senhor, cantemos o hino de louvor a Deus.

Queremos colocar como intenção principal de hoje, pela alma do nosso padre Vicente Vidal de Souza. Ontem fez 5 anos que ele foi para o céu. Então, de forma especial, por ele, por tanto trabalho que ele realizou aqui na nossa paróquia. Nós os pedimos, Senhor, que vossa graça nos preceda e acompanhe e nos torne atentos para perseverar na prática do bem. Por nosso Senhor Jesus Cristo, vosso Filho, que é Deus, e convosco vive e reina na unidade do Espírito Santo, por todos os

Leitura do livro do profeta Isaías. O Senhor dos Exércitos dará neste monte, para todos os povos, um banquete de ricas iguarias, regado com vinho puro, servido de pratos deliciosos e dos mais finos vinhos. Ele removerá neste monte a ponta da cadeia que ligava todos os povos, a teia em que tinha envolvido todas as nações. O Senhor Deus eliminará para sempre a morte, e enxugará as lágrimas de todas as faces, e acabará com a desonra do seu povo em toda a terra, o Senhor o disse. Naquele dia se dirá: este é o nosso Deus, esperamos nele, até que nos salvou. Este é o Senhor, nele temos confiado. Vamos alegrar-nos e exultar por nos ter salvo. E a mão do Senhor repousará sobre este monte. Palavra do Senhor.

0: Na casa do Senhor habitarei eternamente.
1: Na casa do Senhor habitarei eternamente.
0: O Senhor é o pastor que me conduz. Não me falta coisa alguma. Pelos prados e campinas verdejantes, Ele me leva a descansar. Para as águas repousantes, me encaminha e restaura as minhas forças.
1: Na casa do Senhor habitarei eternamente.
0: Ele me guia no caminho mais seguro, pela honra do seu nome. Mesmo que eu passe pelo vale tenebroso, nenhum mal eu temerei. Estás comigo, com bastão e com cajado. Eles me dão a segurança.
1: Na casa do Senhor habitarei eternamente.
0: Preparais à minha frente uma mesa, bem à vista do inimigo. E com óleo vós ungis minha cabeça, o meu cálice transborda.
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0: Felicidade e todo o bem hão de seguir-me por toda a minha vida. E na casa do Senhor habitarei pelos tempos infinitos.
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0: Leitura da Carta de São Paulo aos Filipenses. Irmãos, eu sei viver na miséria e sei viver na abundância. Eu aprendi o segredo de viver em toda e qualquer situação, estando farto ou passando fome, tendo de sobra ou sofrendo necessidade. Tudo posso naquele que me dá força. No entanto, fizeste bem em compartilhar as minhas dificuldades. O meu Deus proverá expedidamente com a sua riqueza a todas as vossas necessidades em Cristo Jesus. Ao nosso Deus e Pai, a glória pelos séculos dos séculos. Amém. Palavra do Senhor.
1: Graças a Deus. Fiquemos de pé e com alegria aclamemos o Santo.

0: Senhor esteja convosco.
1: Ele está no meio de nós.
0: Proclamação do Evangelho de Jesus Cristo segundo Mateus.
1: Glória a vós, Senhor.
0: Naquele tempo, Jesus voltou a falar em parábolas. Os sumos sacerdotes, os anciãos do povo, dizendo: o reino dos céus é como a história do rei que preparou a festa de casamento do seu filho e mandou seus empregados para chamar os convidados para a festa, mas estes não quiseram ir. O rei mandou outros empregados dizendo: dizei aos convidados, já preparei o banquete, os bois e os animais cevados já foram abatidos e tudo está pronto, vinde para a festa. Mas os convidados não deram a menor atenção. Um foi para o seu campo, outro para os seus negócios, outros agarraram os empregados, bateram neles e o mataram. O rei ficou indignado e mandou suas tropas para matar aqueles assassinos e incendiar a cidade deles. Em seguida, o rei disse aos empregados: a festa de casamento está pronta, mas os convidados não foram dignos dela. Portanto, ide até as encruzilhadas dos caminhos e convidai para a festa todos o que encontrardes. Então os empregados saíram pelos caminhos e reuniram todos os que encontraram, maus e bons, e a sala da festa ficou cheia de convidados. Quando o rei entrou para ver os convidados, observou aí um homem que não estava usando os trajes de festa e perguntou-lhes: amigo, como entrastes aqui sem o traje de festa? Mas o homem nada respondeu. Então o rei disse aos que serviam: amarrai os pés e as mãos desse homem e jogai-o fora na escuridão. Aí haverá choro e ranger de dentes, porque muitos são chamados e poucos são escolhidos. Palavra da salvação.
1: Glória a vós, Senhor.
0: Uma salva de palmas para o Santo Evangelho. Que as palavras do Santo Evangelho perdoe os nossos pecados. Amém. Amados irmãos e irmãs, o Evangelho de hoje contando esta parábola, a parábola de um banquete, de uma festa de casamento. É importante a gente ver que por mais de uma vez, Jesus vai comparar o reino dos céus a uma festa, a um banquete. E olhando esse aspecto que Jesus chama o reino dos céus de uma festa, compara com a festa, com um banquete, é importante dizer a vocês que a dimensão de banquete, a dimensão de uma festa, é também uma dimensão da celebração eucarística, ou seja, a missa. A missa, ela tem três dimensões. Uma delas é ação de graças. Por isso que se chama eucaristia. A palavra eucaristia, haris, significa graças. Então, ação de graças, ou seja, um louvor, a missa.

0: graças. Então, ação de graças, ou seja, um louvor. A missa é um louvor a Deus. O que chama de sacrifício? Eu gosto de ir para a missa. Mas o que é a dimensão do sacrifício na missa? O que é? Por que alguns chamam santo sacrifício da missa? É porque na hora da missa também acontece a atualização. Não é uma renovação, não é uma rememorar, não, é um atualizar o momento que Jesus está morrendo na cruz, abrindo os braços e morrendo, derramando o teu sangue para salvar cada um de nós. Então, na hora da missa, existe uma atualização, ou seja, é como nós estivéssemos no Calvário, naquele momento ali. Então, também na missa existe essa dimensão, a dimensão do sacrifício de Jesus na cruz. Amém? Então, a dimensão da ação de graças, a missa é um louvor, a dimensão é o sacrifício, é também Jesus se entregando por nós, morrendo na cruz, mas não para aí. Também é a dimensão do banquete. Vocês vejam que tem um momento da comunhão que distribui o banquete eucarístico, né? Ou seja, a dimensão festiva da missa. Por que não dizer a dimensão do ressuscitado? Que se nós ficarmos só no sacrifício, corremos o risco de ouvir uma crítica e dizer: vocês cultuam um Deus morto. Quem já não ouviu essa crítica de determinados irmãos evangélicos protestantes? Que nós cultuamos um Deus morto. Se nós ficarmos só com essa dimensão, poderemos ser vítimas desta crítica. Mas nós cultuamos um Deus que ressuscitou e está no meio de nós. E aí entra a dimensão do banquete eucarístico, onde Jesus, por mais de uma vez, compara o reino dos céus a uma festa, a um banquete. Então, por isso existe também a dimensão da alegria da festa na missa. Não pode só ficar naquela de um velório. Também festiva. Ele ressuscitou. Então, banquete. Então, está aí as três dimensões da missa: ação de graça, um louvor, sacrifício e banquete. Amém? Eita preguiça. Amém? É, deixa eu. Eu sei que o feriado dá aquele clima de ressaca, mas não pode ficar assim, não. Mas Jesus, aqui nessa parábola de hoje, vem contar o seguinte: que ele veio para os seus. Diz que um rei promoveu uma festa e mandou chamar os convidados. Quem era o público-alvo? Quem era os primeiros convidados? Quem era aqueles que receberam o convite personalizado? A TG está atualizando para nós. Recebeu aquele convite chique. Tem uns convites de casamento hoje, de aniversário, até umas caixinhas, tão bonitinho, chique. O de vocês é assim, é? É, né? Tô olhando para um casalzinho que eu vou casar ali no final do ano, em dezembro, né? Então, é uns convites assim, bonitinho, personalizados, chique, né? E aí, essas pessoas receberam esse convite personalizado, mas não quiseram vir para a festa do casamento. Não vieram, não aceitaram. Quem eram esses? Onde a mensagem por primeiro era enviada? Os da raça de Jesus, ou seja, os judeus, o povo de Israel. Mas eles não quiseram aceitar o convite, não vieram participar da festa, ou seja, não aceitaram Jesus e não receberam a sua mensagem. Aí diz o texto: o rei, olhando aquilo, disse: a festa está pronta, agora vai e convide todo mundo, chame quem estiver na frente. E aí saiu convidando, e eis que várias pessoas vieram. Quem foi que aceitou o convite sem estar personalizado? Mas o convite, os gentios, também chamado de pagãos, ou seja, pagãos também na Bíblia não é só aquela pessoa que a gente acha assim, sem virtudes, ou seja, pessoas amoral ou imoral, aliás, imorais. Não, os pagãos também, ou os gentios, eles eram aqueles que não pertenciam à raça de Jesus, ou seja, o povo de Israel, os judeus. Jesus mandou a mensagem para todos agora, ó, já que eles não querem nada, então chame os outros. E encheu a sala, ou seja, as pessoas que não eram da família de Jesus, da raça de Jesus, do povo de Jesus, acolheu a mensagem. E os que eram da família de Jesus, da raça de Jesus, não acolheram a mensagem. Deu para entender? Deu. Trazendo para a nossa vida, padre, isso aí a gente já sabe. Trazendo para a nossa vida, vamos atualizar um pouquinho, descer um pouco. O que é que isso serve para nós? O que é que isso me ajuda no dia a dia? Claro, acolher Jesus, acolher a sua mensagem. E quando a gente acolhe a mensagem de Jesus, um convite à mudança de vida. Mas também, para a nossa vida, a gente entender que às vezes a nossa mensagem, seja de fato uma mensagem bíblica, seja uma mensagem de conselho, os nossos familiares não acolhem, não escutam. E aí vem um ditado que diz: santo de casa não faz milagre. Se vinham de fora e disse, acredita. Mas como foi o que disse, não acredita. Aconteceu isso também com Jesus, né? Mas ele desistiu? Não. Seguiu. Então, não se abale, não se entristeça quando você perceber que em casa é onde menos lhe ouve. Infelizmente. Agora vejam bem, também façamos uma análise e nos coloquemos agora do outro lado, que quando o padre falou isso, ó, santo de casa não faz milagre, geralmente no 99%, no primeiro momento, imagina assim, ninguém me escuta, eu faço tanto, ninguém me escuta, né? Eu sou a vítima. Beleza. Mas também, às vezes, a gente precisa inverter os papéis. E às vezes que os nossos estão nos prevenindo e a gente não escuta. Em qual lugar eu estou neste papel? Então, a gente às vezes se sente vítima, que ninguém nos escuta, etc. Mas às vezes somos nós também que outros dos nossos vêm prevenir e a gente não quer escutar. Quantas vezes nossos pais disseram, não vai por aí, e entrou por aqui e saiu por aqui. Depois que a gente quebrou a cara, se eu tivesse escutado. Então, é importante essa dimensão, né? De fato, às vezes é a gente que diz e não escutam, mas às vezes é a gente que não escuta. Amém? Falei sobre as três dimensões da missa. Falei do acolher a mensagem positiva, o acolher Jesus e não acolher, e atualizei. E por fim, essa veste aqui, o que significa? Ora, Jesus mandou chamar, o rei mandou chamar todo mundo. O rei aqui é Deus. Os que aceitaram, depois que aceitou, chame todos aí. Depois que aceitou, uma vez que aceitou, vim para a festa. Quando o rei chega, percebe que não está com a roupa, percebe que não está com a veste. E o mesmo rei que mandou chamar, mandou botar para fora, porque estava sem a roupa. essa é as veste. O que significa isso aqui? Veja bem, o aceitar Jesus e vir participar do banquete é quando a gente aceita a mensagem e se converte. Uma vez convertido, coloca as vestes nova, a veste do convertido. Aqui também pode pegar uma teologia batismal, as vestes do batismo, antes do batismo, depois do batismo, se reveste com as vestes da conversão. Mas tem pessoas que aceitam a mensagem, que aceitam Jesus, mas quer continuar com a vida velha, ou seja, com as roupas velhas, ou seja, sem a roupa da festa, sem a roupa da conversão. Então, aceitar a mensagem do Senhor também nos chama a deixar as vestes velhas e se vestir com as vestes novas da conversão. Participemos do banquete, participemos da festa, agora com as vestes da mudança, da transformação, da conversão, não com as vestes do homem velho, da mulher velha. Deixe as práticas velhas e se vista com a roupa das práticas novas. Louvado seja nosso Senhor Jesus Cristo. Creio em Deus Pai Todo-Poderoso, Criador do céu e da terra, em Jesus Cristo, seu único Filho, nosso Senhor, que foi concebido pelo poder do Espírito Santo, nasceu da Virgem Maria, padeceu sob Pôncio Pilatos, foi crucificado, morto e sepultado, desceu à mansão dos mortos, ressuscitou ao terceiro dia, subiu aos céus, está sentado à direita de Deus Pai Todo-Poderoso, donde há de vir julgar os vivos e os mortos. Creio no Espírito Santo, na Santa Igreja Católica, na comunhão dos santos, na remissão dos pecados, na ressurreição da carne, na vida eterna. Amém. Com toda a confiança, dirijamo-nos ao Pai, certo de que Ele ouvirá o clamor da sua igreja, dizendo: ouvi, Senhor, o vosso povo. Todos juntos?
1: Ouvi, Senhor, o vosso povo.
2: Para que a igreja, sacramento de Cristo, seja sempre a casa aberta para todos reunidos, todos os povos da terra, para a celebração do banquete do amor, rezemos.
1: Ouve, Senhor, o vosso povo.
2: Para que, pela comunidade humana, para que encontre a solidariedade da unidade, na unidade e no diálogo aberto a acolhedor, resposta para a superação dos conflitos, rezemos.
1: Ouve, Senhor, o vosso povo.
2: Para que os cristãos perseguidos por causa do Evangelho, sustentados pela força do Espírito Santo, perseverem no testemunho fiel do amor de Deus por toda a humanidade, rezemos.
1: Ouve, Senhor, o vosso povo.
2: Por esta nossa comunidade, para que seja capaz de acolher na alegria os irmãos e irmãs, pobres, famintos, sedento, desamparado e humilhados, rezemos.
1: Ouve, Senhor, o vosso povo.
2: Divino Salvador, Jesus Cristo, concedei os sacerdotes santos, inflamado no fogo do vosso amor, totalmente doados à edificação da vossa igreja. E vós, ó Maria, Mãe dos sacerdotes, vós que sois onipotente e suplicante, socorrei-os a todos nos trabalhos e dificuldades em que se encontrarem. Virgem Mãe e Rainha dos Apóstolos de Jesus, aumentai nas famílias o respeito e o amor ao sacerdócio. Suscitai novas vocações sacerdotais e religiosas. Segundo o amor do vosso coração, nos nossos seminaristas, para que seja mais tarde digno e ministro do altar, santos e dedicados pastores do povo cristão. Assim seja.
0: Tudo isso vos pedimos por Cristo, nosso Senhor. Amém.

0: Irmãos e irmãs, para que o meu e o vosso sacrifício seja aceito por Deus Pai Todo-Poderoso.
1: Receba o Senhor por tuas mãos este sacrifício, para a glória do seu nome, para nosso bem e de toda a sua santa igreja.
0: Acolhei, Senhor, as preces dos fiéis com a oblação do sacrifício, para que possamos, por este serviço da nossa piedosa devoção, alcançar a glória do céu. Por Cristo nosso Senhor. O Senhor esteja convosco.
1: Ele está no meio de
0: corações
1: nós.
0: Ao alto.
1: O nosso coração está em
0: demos
1: Deus.
0: Graças ao Senhor nosso Deus.
1: É nosso dever e nossa salvação.
0: Na verdade é digno e justo, é nosso dever e salvação. Dá-vos graças sempre em todo lugar. Senhor Pai Santo, Deus Eterno e Todo-Poderoso, por Cristo Senhor nosso, nascendo, Ele renovou a antiga condição humana, sofrendo a paixão, apagou nossos pecados, ressurgindo dos mortos, concedeu-nos a vida eterna, subindo a vós, ó Pai, abriu-nos as portas do céu. Por isso, com a multidão dos anjos e dos santos, entoamos o hino da vossa glória, cantando a uma só voz.

pedindo para ser entregue e abraçando livremente a paixão, Jesus tomou o pão, pronunciou a bênção de ação de graças, partiu e o deu a seus discípulos, dizendo: tomai todos e comei, isto é o meu corpo, que será entregue por vós.

Do mesmo modo, no fim da ceia, ele tomou o cálice em suas mãos e, dando graças novamente, entregou aos seus discípulos, dizendo: tomai todos e bebei, este é o cálice do meu sangue, o sangue da nova e eterna aliança, que será derramado por vós e por todos para a remissão dos pecados. Fazei isto em memória de mim.

0: mistério da fé, anunciamos, Senhor, a vossa morte, proclamamos a vossa ressurreição. Vinde, Senhor Jesus. Celebrando, pois, o memorial da morte e ressurreição do vosso Filho, nós oferecemos ao Pai o pão da vida e o cálice da salvação, e vos agradecemos porque nos tornasseis dignos de estar aqui, na vossa presença, e vos servir.
1: Aceitai, ó Senhor, a nossa oferta.
0: Suplicante, vos pedimos que, participando do corpo e sangue de Cristo, sejamos reunidos pelo Espírito Santo num só corpo.
1: O Espírito nos una num só corpo.
0: Lembrai-vos, ó Pai, da vossa Igreja que se faz presente pelo mundo inteiro e aqui convocada no dia em que Cristo venceu a morte e nos fez participante de sua vida imortal. Que ela cresça na caridade, em comunhão com o Papa Leão, com nosso Bispo Genivaldo, os bispos do mundo inteiro, os presbíteros, diáconos e todos os ministros do vosso povo.
1: Lembrai-vos, ó Pai, da vossa Igreja.
0: Lembrai-vos também na vossa misericórdia dos nossos irmãos e irmãs que adormeceram na esperança da ressurreição. Lembre-se o parente e amigo que já faleceu. Homem especial, Padre Vicente, e de todos que partiram desta vida, acolhei junto a vós na luz da vossa face.
1: Concedei-lhes, ao Senhor, a luz eterna.
0: E, enfim, nós os pedimos, tende piedade de todos nós, e dai-nos participar da vida eterna com a Virgem Maria, Mãe de Deus, a Senhora Aparecida, São José, seu esposo, os apóstolos e todos os santos que neste mundo viveram, na vossa amizade, a fim de vos louvarmos e glorificarmos por Jesus Cristo, vosso Filho. Por Cristo, com Cristo e em Cristo, a vós, Deus Pai Todo-Poderoso, na unidade do Espírito Santo, toda honra e toda glória, agora e para

0: nós o vosso reino. Seja feita a vossa vontade, assim na terra como no céu. O pão nosso de cada dia nos dai hoje. Perdoai as nossas ofensas, assim como nós perdoamos a quem nos tem ofendido. E não nos deixeis cair em tentação, mas livrai-nos do mal.
1: Livrai-nos de todos os males, ó Pai, e dai-nos hoje a vossa paz. Ajudados pela vossa misericórdia, sejamos sempre livres do pecado e protegidos de todos os perigos, enquanto aguardamos a feliz esperança e a vinda do nosso Salvador, Jesus Cristo.
0: Vosso é o reino, o poder e a glória para sempre.
1: Senhor Jesus Cristo, disseste aos vossos apóstolos: eu vos deixo a paz, eu vos dou a minha paz. Não olhe nossos pecados, mas a fé que anima a vossa igreja. Dá-lhe segundo o vosso desejo a paz e a unidade. Vós que sois Deus com o Pai e o Espírito Santo.
0: Amém.
1: A paz do Senhor esteja sempre convosco.
0: O amor de Cristo nos une.
1: Saudai-vos com sinal de paz.

0: guiados pelo Espírito Santo que ora em nós e por nós, elevemos as mãos ao Pai e rezemos juntos a oração que o próprio Jesus nos ensinou.
1: Pai nosso que estais nos céus, santificado seja o vosso nome.

0: Felizes os convidados para o banquete nupcial do Cordeiro. Eis o Cordeiro de Deus que tira o pecado do mundo.
1: Senhor, eu não sou digna de que entreis em minha morada, mas dizei uma palavra e serei salva.

Passamos um breve momento de silêncio, agradecendo a Deus a semana que tivemos, as graças, as bênçãos, visíveis e invisíveis. Senhor, gratidão. Queremos te agradecer por todo o cuidado durante esta semana conosco, por todo o livramento, Senhor, que a gente nem percebeu que foi livramento. Ao mesmo tempo que já apresentamos a semana que começa em vossas mãos, nos conduz acima de tudo para fazer a tua vontade. Nos protege, nos livra de todos os males, nos ajude em nossas decisões. Se você tem alguém que esteja precisando de oração, apresente agora a Jesus. Se você vai fazer algum exame, ou vai entregar o exame, alguma proposta de negócios, trabalho, oremos.

vegetais, com o sacramento do corpo e sangue de Cristo, fazei-nos participar da natureza divina, por Cristo nosso Senhor. Sentado para os avisos. Eu esqueci, sentado mesmo. Ave Maria, cheia de graça, o Senhor é convosco. Bendita sois vós entre as mulheres. Bendito é o fruto do vosso ventre, Jesus. Santa Maria, Mãe de Deus, rogai por nós, pecadores, agora e na hora de nossa morte. Nossa Senhora do Rosário de Fátima, amém. Amanhã, dia de Nossa Senhora Aparecida, teremos 4 horas da tarde, missa na capela do shopping. Nosso shopping aqui tem uma capelinha. Onde é que fica, padre? Aí vocês vão ver, quando chega no shopping, tem um nome lá, Centro Sul Shopping. Logo abaixo do nome, tem uma portazinha menor. Você já entra ali e já é a capela, logo em seguida. Claro que você também pode ir pela porta maior. Se for pela porta maior, aí passa a escada rolante e já chega na capela. Entendeu? Então, é naquela parte ali, tem um nome logo embaixo. Não é nessa parte aqui próxima à entrada do hotel, não. É na parte de baixo. E nem lá da academia e do culto. Não, é logo assim. Tem um nome, aquela porta menor, já é ali a capela. Chegou, já vê logo a capelinha. Capelinha pequena, capelinha de shopping. Não é igreja, é a capelinha de shopping. Né? Então, a partir de amanhã, a primeira missa. E aí a gente vai começar todo domingo, celebrar 4 horas da tarde lá, entendeu? Além da missa de 8 da manhã, teremos 4 da tarde lá e 7 da noite aqui. Porque quem for para o shopping, participa da missa, vai para o seu cinema, vai para a sua praça de alimentação, vai para as compras e beleza. E a gente está evangelizando os novos ambientes, ok? À noite, amanhã, tem missa aqui de Nossa Senhora Aparecida, 7 horas da noite, amanhã. Terça-feira é o encerramento da festa de Nossa Senhora do Rosário de Fátima, lá na comunidade do Brejo. É a última aparição de Nossa Senhora de Fátima que a gente comemora lá no Brejo. A primeira aparição, a nossa, 13 de maio. Aí Nossa Senhora fica aparecendo todo dia 13. E no dia 13 de outubro é a última aparição de Nossa Senhora em Fátima, onde acontece o milagre da dança do sol. Então, 7 horas, procissão e missa lá no Brejo, 7 horas da noite. Quinta-feira, toda quarta e todo sábado, missa no São José. Quarta-feira é o dia dedicado a São José, por isso tem a missa lá, quarta e sábado. É, o sábado é Nossa Senhora. Quinta-feira, nossa missa, às 7:30, com um grande momento com o Santíssimo, pedindo cura e libertação. Olha, cada quinta está mais bonita do que a outra. Eu sou suspeito a falar. Está uma bênção. Venha receber a sua bênção. Quinta-feira de adoração, 7:30 a missa, seguido do momento. Padre, toda quinta tem confissão, de 9 às 11, de 3 às 5 da tarde, tá bom? Quinta-feira. E quinta-feira agora é a missa que a gente vai rezar pelas famílias, tá bom? Também estamos iniciando o tríduo para a festa da Mãe Rainha, que será domingo. Aí nós vamos fazer peregrinando. Quarta-feira, quem morar lá naquele condomínio Goldville, né? Aí nós vamos implantar uma imagem da Mãe Rainha lá. Aí vai ter uma missa, 7 horas da noite ao terço e depois a missa. Vamos implantar lá, na quarta-feira. Na quinta é aqui, na sexta haverá um ônibus levando quem quiser, e principalmente os devotos da Mãe Rainha.

Penha, nós vamos lá para a Fazenda Grande, porque nós vamos implantar também a Mãe Rainha lá, que não tem, vai ser implantada aqui no condomínio e vai ser implantada lá na Fazenda Grande. E devagarzinho a gente vai espalhando a Mãe Rainha. E domingo, o dia da Mãe Rainha, a missa das 7 da noite. Nós vamos ter, de 8 a 14 de novembro, a grande semana de oração. O tema será Pelo Nome de Jesus. A música principal é essa, ó. Vê se vocês entendem o que o padre quer dizer. As

Então, vamos clamar cura e libertação. É a grande semana de oração. Aí quinta-feira eu vou fazer uma tabela de adoração, que vai ter missa às 7 da manhã na semana de oração, viu gente? Não é agora não. E vamos ter adoração o dia todo, até 7:30 da noite. Aí vão se organizando para quinta-feira você já ir colocando o seu nome, se comprometer. Olha, tal horário eu vou fazer adoração. Fazer uma grande tabela e naquele dia você vem fazer uma hora de adoração, para não quebrar a corrente do Santíssimo exposto aqui, que a gente vai estar clamando por cura e libertação durante toda a semana. Tá bom? Então eu vou começar a tabela já, para a pessoa ir botando o nome. A partir de quinta já começo. E vai ser de 8 a 14 de novembro. Agora eu preciso organizar as coisas, né? Tem alguém aniversariando? Fiquemos de pé. Opa! Tem uma da Pascon, hein? Aê! Chega aqui, canta os parabéns. Tem mais alguém? Vamos lá ficar de pé?

0: Uma salva de palmas. O Senhor esteja convosco.
1: Ele está no meio de nós.
0: Pela intercessão de Nossa Senhora Aparecida, abençoe-vos, ó Deus Todo-Poderoso, Pai e Filho e Espírito Santo.
1: Amém.
0: A alegria do Senhor seja a vossa força e de paz o Senhor vos acompanhe.
1: Graças a Deus.
0: Deixa eu mudar sua música aí.

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2: Juventude FM informa a hora certa.
3: 20:14.
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A Radioatividade leva até vocês mais um programa da série a série. Dedique uma canção a quem você ama. Eu tenho aqui em minhas mãos uma carta. Uma carta de um ouvinte que nos escreve e assina com um singelo pseudônimo.